0: Se eu não tivesse visto, eu não teria acreditado.
1: Fabrício Henrique e Tairone.
2: Tu postou, eu até que achei engraçado.

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0: Boa noite!
1: Olha quem tá chegando aí! O meu, o seu, o nosso! Ai,

0: Muito bem, gente, em Piritiba são 22 horas e 59 minutos. Olha só, gente, infelizmente a nossa programação chegou ao fim. Mas não fiquem tristes, porque amanhã tem mais Franklin Souza no comando da Imoré FM, a partir das 8 horas e da noite, ficando com você até as 23, tá bom, gente? Gente, uma boa madrugada para cada um de vocês aí. Tchau, tchau, fui!
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0: Valeu, meu povo. Bom dia, bom dia. Vamos acordar 4h57. Eita, nós! Começando mais um Despertar Chapada para levar para você até às 7 da manhã o melhor da música sertaneja, hein? Bom dia para a galera que acorda cedo. E, rapaz, o horário de Piritiba chover, eu já conheço. 5 horas da manhã começa a chover, antes das 5, por aí tal, não. Acordei 4 horas da manhã, rapaz, tudo sem chover. Quando vai chegando para 5 horas, começa a chuva. É, meu amigo de gume, tá caindo água. Tá caindo chuva, mas vim de moto, né? É para andar mais rápido.
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3: 4h59.
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3: 5 e 1.
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3: 5 e 3.
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9: Oi, Virgem Santana.
0: Oi, Lorena. 5 e 3. O Aguilimar dos Angicos acordou, rapaz. Vata onda, Aguilimar. Acordou uma hora dessa. Rapaz, Zenivaldo também acordou, né, Zenivaldo? Paulinho da Silva pegou no sono, já em Moura, tudo dormindo e roncando. Também chovendo um frio da gota desse. É pedir um jovem, coitado. Só lá para 8 da manhã. Todo dia. E lá no Tingui. O povo dormiu com a gota, né? Tudo dormindo, dando luz, né? Tudo garrando no sono, tudo roncando. Igual vai Matheus do Barrigão, a Dona Ivanice, lá na Baixa Verde, vem um roncador. Ei, povo, é que dorme. Genilson das Almas já acordou, Dona Dade, né? Rapaz, Valtir, deve estar acordado, rapaz. Agora esse povo dorme, viu, Aguilimar? Rapaz, difícil levantar, né, Aguilimar? Pois é, pois é. Agora lá no Grupo Pimenta, não, né, Deraldo? Ana Rúbia, bom dia, galera. Lá do Grupo Pimenta, lá a galera já tá trampando, 24 horas lá, domingo salgado acordou, tá vendo? É, Malúcia em Dias Coelho dormindo e roncando, coteada, tá certo. E o povo de Baixa Grande, Ivo, Muriquinho, tudo dormindo e roncando e babando lá. Pois é, pois é, pois é, né? 5 e 4!

0: Trio Parada Dura, rapaz. 5h21, hein? Bom dia, meu povo. Vamos acordar, cuidar da vida. Já acordou, velho Matheus Baidão? Acorda, mas dona Ivonice, o Zéinho roncador da Baixa Verde. O povo fala, ó, esse velhinho ronca. Toia, toia, o filho. O próprio filho me contou. Ó, esse velhinho ronca. Dona Ivonice, ela e o velho Matias, que é um velho ronca de um lado e a velhinha ronca do outro, o Zéinho roncador. Breve apareça aí, viu, velho Matias? Pode ver. É, rapaz, viu? Prepare. Não é não? Olha, o casal 20 já acordou lá de Manguinha. Suzy e Tico reacordaram. Burguelo acordou, Orlando acordou. É, rapaz. Paulinho das Piabas acordou, Jaime Moura acordou, Sorobaique acordou. Aí lá, Pimenta é Sorobaique, tomar café lá, é? Rapaz, é bom demais, né? É.
1: Oi, Gilson Santana. Oi, vida. Bom dia, bom dia, bom dia, bom dia, Piritiba. Ai, amor, hoje eu tô aqui na Soró, viu, vida? Vou tomar um cafezinho. Alô, Gilson, bom dia, bom dia. Que programa maravilhoso.
0: Rapaz, pouco meu dia acaba lá de tudo, né? Ê, lasqueira, meu. Deixa eu ver aqui. Eu vou tocar o quê? Eu vou empurrar Rock Trabuco. Rock Trabuco, a chula de Rock Trabuco é boa pra caramba, não? Bora! 5h23!

0: Muito bem, olha, são 5h27, ó, Gilmar do Abatedor Asa Branca acordou, hein? Rapaz, acordou, bom dia, Gilmar, bom dia, olha, Alexandre acordou, rapaz, bom dia, Alexandre de Muzeiro.
1: Bom dia, Santana, bom dia, uma ótima sexta-feira, abençoada por Deus. Santana, próxima música eu ofereci pra você, tô aqui de Moré, fez pra Nando, na Lagoa Nova, também fez pra João Sentado, na fazenda Boca da Mata. Fui para o trabalho, para a Dona Maria, para o Dom Augusto, também para a Raimundo Nador, Pedro Nocílio, família de Quimbuzeiro, família de França, em Curitiba, também para Pedro de Jovem Macajuba, Titiaio de Família, Rizal Itapuã, né? Marifã e Pleitinho aqui em Quimbuzeiro, Cirlene no Cobé, e para todos os ouvintes da Imoré FM, né? Índio de Manguinhas, para todos os ouvintes. Valeu, Santana, um abraço.
0: Valeu, tchau, obrigado. Olha quem acordou, o fofoqueiro do Zangico. Zica, fala, Zica.
2: Bom dia, meu amigo Rio Santana. Ah, doutor Zica, Rio Santana.
0: O fofoqueiro.
2: É Zica, fofoqueiro. Manda um alô aí para Amaro do Cadó e Baé e Louca Queixada Azul. Louca tá com o lado da queixada toda azul ainda, Rio Santana. E a Zé do Cajueiro e Bodinho. E para...
0: E pra todo mundo. Não vai falar pra caramba, tu é doido. Olha os áudios que o Zica me manda. Olha, Marlúcio Dias Coelho acordou. 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Hein, perna malandra, já acordou? 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Vamos lá, vamos lá. Olha, são 5h30, viu, Zica? Eita, bom dia, bom dia, bom dia. É, Ivo, acordou, Ivo, lá de Baixa Grande. O povo de Baixa Grande dorme, vai gostar de dormir assim lá adiante.
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0: Muito bem, 5h31, bom dia. Eita, nós, em nome de quem? 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Eita, fala, Sandra.
8: Bom dia, tô ligada, viu? É o programa Nota Mil. É, por isso, pra minha mãe, Terezinha, Maísa, minha filha, Cauane, e todos que estiver ouvindo. Pra você também da rádio. Quero a música de Mas a senhora, se puder, não tiver problema. Um bom dia para todos aí.
0: Bora! 5h33!

Muito bem, Otávio e Edivaldo, rapaz, o povo da chula. Bom dia, bom dia, bom dia. Geraldo Bagaceira reacordou, Geraldo Bagaceira, cuidado da vida, Geraldo Bagaceira. Rapaz, cadê Rock Trabuco? Joga outro samba de Rock Trabuco. Samba de Rock Trabuco é bom virar da guta, né? Esse samba bom da guta, viu? É, Rock Trabuco joga duro. Olha! 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

Muito bem, Noêmia! Samba bom retado! 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
1: Bom dia, Gilson Santana. Aqui é Nigo da Chapada Feliz. Rapaz, tô aqui tentando ouvir seu programa aqui, mas tá só chiando, cara, a rádio. Mas aí, ó, a minha mãe tá aí em cima na Chapada ouvindo seu programa, viu? Tá ligada no seu programa, cara. E eu tô aqui também ligado, mas hoje tá fora do ar no aplicativo.
0: Bom dia, dá uma olhada aqui, vou olhar agora. Muito bem, bom dia!
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1: Olha, 5h45, meu povo. Noêmia Barbosa acordou, tá ligadinho, né, Noêmia? Bom dia, Noêmia. Obrigado aí pelo carinho da audiência. 5h45, bom dia.
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3: Muito bem, 5h48, meu povo, bom dia, bom dia, bom dia. Já acordou, meu povo de Miguel Comon? Bom dia, galera lá de Baixa Grande. Ei, dona Xandinha, acorda. Ei, povo que dorme, viu? Daiane, dona Vera, o povo dorme lá em Baixa Grande. Seu Branco. Eita, alô, dona Neide, alô, Zé Maria, na Massaranduba. Daqui uns dias eu passo por aí, viu? Eita, Igor já chegou no Grupo Pimenta. Bem, Djalminha já tá por aí. Bom dia, cuidar da vida, né? Não, não, minha Barbosa. Osmaldo no Curral também tá ligado. Opa, cadê Jada? Eita, não botei Jada pra falar. E hoje é sexta. Ê, lasqueira. Hein, Yasmin, hoje é que dia?
4: Hoje é sexta, é Zé.
3: Tá vendo, Zé?
5: Hoje estou, é verdade, hoje é sexta-feira. Hoje estou.
3: É, e amanhã é sábado.
4: Sou Jadila.
3: Sim, Jadila. E meu programa é bom?
4: Seu programa mata mil. Mil, mil.
3: Tá vendo? Mil, mil, viu?
4: Hoje...
3: É o que, Alice? O Radinho já tá ligado?
4: Hoje o Satã.
3: Ah.
4: O Radinho tá ligado aqui, viu?
3: Muito bem, desliga não, deixa ele ligado aí, viu? 5h49, bom dia, meu povo!
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9: 5h50.
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0: 5,53.
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1: Viveri. 5:55.
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1: 5:56.
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5: Oi,

0: e dos cabas frouxos também.
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Rancho de pobre. Cachorro de pobre. Cachorro de pobre late fino. 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Era Cruvina mesmo, balançou o rabo. 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É Cruvina.

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Aquelas horas no sertão, meu filho. Só responde se a gente der o prefixo. Louvado seja nosso Senhor Jesus Cristo. Para sempre seja Deus louvado. Samarico.

0: Eita, nós, arriba, sai, Aloíque, Alobia. Ô, Clarice, na Lagoa do Milho, já acordou, Clarice? Bom dia, Clarice, bom dia, galera. Na Lagoa do Milho, bom dia, meu povo que tá ouvindo a gente lá em Alto Bonito, a galera de Umbuzeiro. Alô, Dona Maria, lá em Miguel Comon, tá ligada?
1: Sou Jadila.
0: Nós sabe que você é Jadila. E o programa?
1: Seu programa mata mil. Mil.
0: Tá vendo? O programa é nota mil. Deixa eu ver o povo aqui, tá na linha.
2: Fala, Gil Santana. Bom dia, bom dia. Sou Danilo aqui. Sou de Umbuzeiro, mas moro aqui em Goiatuba, Goiás. Tô aqui na escuta aqui do programa. Bora pra cima, hein? Esperando dar horário aqui pra ir pro trampo.
0: Muito bem!
3: Bom dia, Gilson! E aí, Gilson? Como é que tá aí? Seu programa é 10, viu? É Ney aqui da Rua da Palma.
0: Oi.
3: Você tá quietinho hoje? O que aconteceu? Porque o Flamengo levou a lapada, foi? Tá,
0: o Flamengo perdeu? Ô, meu Deus, esse povo secador, né, rapaz? Quando o Flamengo ganha, eu fico numa alegria. Quando o Flamengo perde, se o teu time só vive perdendo... Coitado de tu, rapaz. Ah, eu sei que é um sofredor, rapaz. Ô, meu Deus do céu. Aí fica torcendo com o time dele, coitado, não ganha nada. Só ganha palma. Aí quando o Flamengo já quebrou o time desse, coitado, é um bocado de vez, coitado. Aí tem uma raiva das galas do Flamengo. Quando o Flamengo perde, aí liga logo. Ah, sofredor. Tome suco maracujá, meu filho. Olha, lá na mercearia do Caboré tem suco maracujá. Vai lá comprar uma garrafa pra você tomar, vai ficar calminho.
4: Bom dia, Gil Santana. Tô ouvindo você falar meu nome, beleza. Bom final de semana pra gente, né?
0: Ô, oh, é, rapaz. Amanhã é dia de pegar o beco. Eita, esse final de semana dá uma saidinha. Não sei se vou ver se vejo uma gatinha por aí, né, filho? É bom. Caba solteiro tem que dar uma passeada, né? Até um dia encontrar um amor de verdade. Tá difícil, viu, senhora Bike? Rapaz, olha... Arrumar mulher hoje pro cara casar tá difícil, viu? É, pra namorar não, namorar tem. Tá embolando agora pra casar, meu filho. Eita, mas essa tá ficando rara. Viu, galera? Tá ficando rara. Mas uma hora nós achamos, né? Vem que depois de um jovem. É! 6:12.
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0: Eita, nós, 6h16, em nome de quem? 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Bom dia, minha turma. Obrigado aí pelo carinho da companhia, hein? 6h17. Bora, madama. Rocha aí, Marléo, Magalhães.
1: Cadê você, menino?

0: Amada Batista.
1: Você aceitou meu convite, viu? Obrigado.
2: Eita, nós! 6 horas 21 minutos em Peritiba, 6h21. Bom dia!
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3: Olha, um abraço ao nosso amigo Robério Tur, ligadinho com a gente. Fala-me isso das tocas.
4: Santana, mandar um alusão pra toda a galera das tocas, pra José no Sítio Cajueiro, Nuca, Zica, Fogo, Cachoeira Grande, Ivo e todos que tá na sintonia, meu amigo. Tiago, um bom trabalho.
3: Muito bem, nosso amigo Joilson acordou, Renildo das Fabulares, do Hélio Vaqueiro acordou, Felipe Chevette acordou, rapaz. Olha, 6h28, em nome de quem? 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Pois é, Arlen e Dona Dilane agradece a sua preferência. 6h28. 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Valeu, gente. Bom dia, 6h29.

Muito bem, 6h32, alô Neguinho, lá no Poder do Agri, também ouvindo a gente, obrigado pelo carinho da companhia, 6h32, em nome de quem? 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Daqui a pouquinho, o programa do Guardião, 6h33.

Eita, nós, Eduardo Costa, imagina eu, 96 FM, voando livre com o sucesso, meu povo, em nome de quem? 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Tá bom? Bom dia, meu povo, obrigado pelo carinho da companhia. Olha, deixa eu ver aqui, rapaz, 6h37.

0: de Janeiro!
1: Muito bem, Aimoré FM, voando livre com sucesso, meu povo. Bom dia, bom dia, bom dia, cidade.

0: Muito bem, alô, Roseli da Coelba, já acordou, Roseli? Bom dia, 6h45.
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0: Muito bem, 96 FM, esse é o seu programa Despertar Chapado. Olha, a Carla de Trovão apareceu. Bom dia, Santana, todos que acompanham o programa. Estou em Farroupilha, ouvindo aí, Moré. Muito bem, galera, dá pra voltar a gente no áudio. Bom dia, quem é, Ariel? Bom dia, Júlio Santana, toca aí, rapaz. O Fluindo Flamengo, rapaz, agora não dá tempo mais não. Sempre mais uma hora dessa. Rapaz, outro dia eu toco, né, não, Carla de Trovão? Rapaz, olha! Valeu, galera, 6h... Ave Maria, quase 7, bora, vou adiantar o serviço aqui, senão não dá tempo, né, galera? Daqui a pouquinho, programa do Guardião, Despertar Chapada, volta segunda-feira. Neto Pires também me ouvindo, obrigado pelo carinho da audiência, Neto Pires. É, rapaz, bom dia, meu povo de Itapira.
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5: Muito bem, 6h57, galera. Bom dia.
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5: Valeu, galera. Você vai ficar agora com o programa Guardião das Sete Chaves. Eu continuo com você até as 8 horas da manhã. Bom dia, Piritiba. Bom dia, micro-região. 7:02.
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7: Meus amigos, minhas amigas, ouvintes do programa O Guardião das Sete Chaves. Olha, hoje eu tenho mais uma carta em minhas mãos e essa carta, ela vem lá do Oeste Baiano. É, essa carta é do senhor Neilson Jesus Araújo, de Brotas de Macaúbas, na Bahia. Então vamos à sua história quando ele nos diz: Guardião Oxóssi, a minha bênção. É através desta carta que eu lhe peço orientação. É sobre uma vela branca, uma vela que eu encontrei no meu terreno. É, eu estava fazendo a limpeza do meu feijão. Foi quando me deparei com uma vela branca amarrada com uma fita amarela. O mais estranho foi que eu limpei o mato, fiz a broca, plantei e não tinha nada nesse lugar. E agora, quando eu fui colher o feijão, eu me deparei com esta vela. Levei para um pai de santo ver e ele disse que tinha sido o meu vizinho com inveja quem colocou a vela no meu terreno. O vizinho com inveja tinha colocado a vela para fazer macumba, para que eu não colhesse nada e ficasse com medo e aí acabasse vendendo o terreno. E foi o que aconteceu. Eu vendi a plantação para esse meu vizinho e ele colheu mais do que eu imaginava. E agora ele quer comprar o meu terreno. Eu recorro ao senhor, Guardião Oxóssi. E aí eu lhe pergunto, esse vizinho realmente fez macumba ou não? Guardião Oxóssi, eu preciso da sua ajuda. Eu sou um homem assustado com a macumba no terreiro. Meu nome é Nielson Jesus Araújo, sou de Brotas de Macaúbas, na Bahia.
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10: Senhor Nielson Jesus Araújo, aí de Brotas de Macaúbas, eu ouvinte pela Macaúbas FM.
7: Macaúbas FM.
10: Meus púzios me revelaram. Foi que não fizeram nenhum trabalho contra a sua vida. Esse seu vizinho não gosta nem dessas coisas. Ele é um homem católico. Só trabalha para a família dele. Frequenta missa aos domingos. E o motivo que ele comprou a sua roça foi para te ajudar. Pois ele viu que a sua família estava passando dificuldades. E o senhor estava sem coragem para trabalhar e quis ajudar. E Deus abençoe ele e teve uma boa colheita. Voltando

0: lhe digo e te asseguro que realmente essa vela saiu da casa do seu vizinho. Irei lhe explicar. Como ele é católico, família dele mais ainda foram crismar. Filha deles e a criança gostou, achou bonita aquela vela e saiu para brincar com esta vela. E nesta brincadeira perdeu na sua roça, que é bem pertinho da casa deles. Esse foi o motivo que você achou a vela no seu terreno, na sua plantação. Nesta minha caminhada, tenho visto, tenho escutado muitos casos e pessoas que chegam a matar ou acabam com a vida de outra pessoa por causa de maus profissionais. E algumas pessoas, e para falar a verdade, não enxergam um palmo na frente do nariz, não sabem de nada e ficam inventando mentiras e muitas das vezes causando brigas, desavença, desunião. E esse mau profissional ia fazer você matar seu vizinho, mas graças a Deus, você enviou a sua carta. Pois bem, através dos meus búzios, que você realmente iria cometer um crime, matar um inocente, o senhor revoltado iria tirar a vida do seu vizinho. Iria preso e assim acabaria com a vida de duas famílias, a sua e a do seu vizinho. Não vale a pena não, senhor Nelson. Procure seu vizinho, conte a verdade para ele, peça perdão. Eu lhe garanto que ele irá lhe perdoar. É isso que dá, amigos. Vocês procurarem pessoas desconhecidas, mal qualificadas, que não sabem de onde vêm, pessoas que não têm procedência. Essas pessoas que só querem dinheiro, resolver o problema de alguém, que é bom, de jeito nenhum. Resolvendo delas é o que importa. E graças a Deus, o seu Nelson mandou esta carta e aí está mais um problema solucionado. 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
2: Queridos, alguém fez um trabalho para você? Você está se acabando-se. Dores que não se acabam mais. Guardião Oxóssi, dói aqui. Ai, meu coração. Não é minha cabeça. Ai, guardião, agora a coluna também dói. Eu quero que o senhor anote. Dói, ela também dói muito. Ai, as pernas formigam. Fica formigando. Sinto dores nos ossos. Eu não consigo dormir direito. Eu tenho que estar tomando remédio toda hora. Guardião, tantas dores, e chegam os médicos. Faço tantos exames que não dá nada, nada, nada consta. O médico fala assim: os exames estão bem. Aí, guardião Oxóssi, diz esse caso para o jogo das almas. Guardião, eu faço de tudo para meu marido, eu faço de tudo para minha mulher, mas eu sinto no olhar que falta, e no dia a dia existe um fingimento, e gostar, que não é gostar de mim, mas eu sou a mulher batalhadora, eu sou um homem batalhador, eu quero amor, quero paz, eu quero dar e receber, guardião. O que está acontecendo? É um caso para o jogo das almas. Guardião Oxóssi, tem um caso, tem alguém atrasando, me estreitando, tem alguém que está assim, arretado, correta. Eu estou sabendo, guardião, que quer me matar e destruir. Guardião Oxóssi, essa pessoa quer acabar com a minha vida. Eu tenho me desviado para a direita, para a esquerda. Estou sentindo acuado, como um tatu. Eu sinto muito cheiro da morte perto de mim. Guardião, estou vendo que vou morrer. Esse caso para o jogo do voodoo das almas. Ah, guardião, minha situação é triste. Tenho dinheiro a receber, já entrei na justiça. São vários processos que eu tenho para resolver e não resolve. Me enrolam, me atrapalham. É alguma coisa que nunca eu recebo. Tem jeito, guardião Oxóssi. Olha, meu amigo, vai encostar seu burro em outra sombra. Eu não sou sombreiro de ninguém. Eu estou aqui para ajudar, mas também não estou aqui para ouvir mentiras. Não venha me contar lorotas, não venha me contar mentiras, porque eu não gosto de ouvir esse tipo de coisa. Quando eu jogo no jogo de búzios, é ali que eu vejo que a pessoa tá passando dos limites, eu me tranco. Então, jogo das almas, jogo do voodoo, esse jogo, ele é muito importante na sua vida. Venha, é através do jogo de búzios. Nós vamos descobrir o que está acontecendo e como resolver o seu mais difícil problema.
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5: Bom dia, amigos, eu sou Francisco José. Olha, hoje trago mais uma carta. Que pena que não tem o nome, mas nós vamos usar o pseudônimo do homem, que escreve e diz o seguinte: sou um pecuarista em dúvida. Amigo guardião Oxóssi, estou precisando de sua ajuda. É que tem sumido alguns animais lá da minha propriedade, da minha terra. E eu quero que o senhor descubra se esses animais morreram ou se esses animais foram roubados. Me tire essa dúvida. O que é que está acontecendo com os meus animais? Eu sou um grande pecuarista daqui da nossa região. Eu desconfio que pode ser um vizinho ou até mesmo os peões que estejam me roubando. Já estive em algumas pessoas aqui na região, mas o pessoal era fraco, que não descobriram absolutamente nada. Para não ficar em dúvida, resolvi te mandar esta carta, pois sei que o senhor, guardião Oxóssi, é muito experiente e competente, e que o senhor descobrirá toda a verdade. E aí está o meu nome e a região. Peço que, por favor, não divulgue. Assina um pecuarista em dúvida.
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2: Meu Deus, meu Deus, meu Deus. Quanto mais se trabalha, mas aparecem pessoas tentando tirar uma casquinha, querendo provar, querendo saber se eu, guardião Oxóssi, realmente sei de alguma coisa ou não. Ô indigníssimo amigo. J. joguei meus búzios em relação à sua vida. Você me diz que tem umas terrinhas, diz que é pecuarista, diz que estão sumindo algumas cabecinhas e uns bichinhos seus. Quer saber se morreram ou se foram roubadas? Tu sabe onde é que tu tem muita terra, meu amigo? É nos cantos das unhas. O que meus búzios me revelaram? Que os bichos que tu tem é somente de pé e muito piolho nessa tua cabeça imunda. Tu sabe onde é que tu tem os bichinhos? É bicho de pé, meu camarada. Tu é um lascado. Tu é um pobre de um indivíduo. Tu não tem nada. Deveria ter pelo menos vergonha na cara, em vez de ficar testando esse médio Oxóssi. Vá lamber sabão. Vá procurar um emprego. Vá procurar o que fazer. Eu vi meus búzios e descobri que tu sabe mesmo é beber cachaça. Tu não tem nenhum cachorro pra dar de comer? Quem dirá dizer que é um pecuarista? Tome vergonha, meu amigo. Gente, eu estou aqui para tratar bem uma senhora, um cidadão, agora um cabra safado. E sem vergonha como esse, só vai mesmo é dando bronca. Todo

0: meus queridos e amados ouvintes do maior programa esotérico brasileiro. Hoje eu te convido a fazer comigo uma corrente de fé, uma corrente de proteção espiritual. Esta corrente de hoje, irei fazer duas orações. Uma oração a Xangô e a oração a São Jerônimo. Xangô, orixá das pedreiras. São Jerônimo, que no secretismo religioso, na Umbanda e no Candomblé, é nosso pai Xangô. Caô, meu pai Xangô!
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0: Cura a minha dor, que é o mal de amar. Clamor por você, meu ser, que é para não deixar nosso amor morrer. Vou botar na pedreira oferenda para que pai Xangô me atenda, fazendo meu pranto secar. A paz que eu carrego é de pedra e até meu pedaço do reino é do meu glorioso orixá Xangô. Quero que nesse momento, eu estou falando com você que já bateu em várias e várias portas e não conseguiu aquele emprego. Eu quero falar com você nesse exato momento que perdeu a pessoa amada, ou você que não tem sorte no amor, já teve várias mulheres, já passou por vários homens e não consegue segurar nenhum deles. Essa oração de hoje é para você que está aí no leito do hospital, ou você que está em casa, acamado neste momento. Porque no momento que eu começar a fazer esta corrente de fé, essa corrente de proteção espiritual, a meu pai Xangô.
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0: A meu pai São Jerônimo, eu quero que você ore comigo, com bastante fé, com bastante fervor. Eu quero que nesse momento você já prepare aquele seu paninho branco de todas as sextas-feiras, que acompanha a corrente de fé e proteção espiritual com o Guardião Oxóssi. Isso mesmo, meu amigo, isso mesmo, minha amiga. Pegue a chave da sua casa, do seu automóvel, do seu comércio, se também industrial. Pegue da sua indústria, da sua oficina, coloque perto desse radinho nesse momento. Eu quero que você agora pegue todos os laudos médicos, coloque do lado as receitas, isso, o nome daquela pessoa que você quer proteger, o nome do seu parente que bebe e não se domina, aquele que é inveterado em qualquer tipo de vício, pode ser de jogos, pode ser do vício da droga, coloque o nome dele, isso, eu quero que você separe agora uma jarra bem grande com água, vamos benzer, vamos fluidificar esta água com a força do meu pai Xangô, ao nosso mesmo pai, São Jerônimo. Ó bondoso São Jerônimo, que nos terreiros de Umbanda é invocado a sua vibratória cósmica, originária com vosso nome Xangô. Desperta em nós as mais puras vibrações. Ilumina nossos caminhos na senda da justiça. Ordem e progresso, faz da caridade nosso escudo, da transparência nosso refúgio. Amado Pai Xangô, meu Pai São Jerônimo, proteja-nos contra fluidos grosseiros e influências perniciosas dos espíritos zombeteiros e malfazejos. Cala com a tua justiça os que injustamente zombam e propagam maledicências sobre nós. Dai-nos, Senhor, do trovão e da montanha fumegante a sabedoria para superar os obstáculos que possam surgir em nossos caminhos, bem como a compreensão necessária para assimilar as lições e ensinamentos destas e de outras vidas, para que saibamos sempre discernir o bem e do mal, o certo do errado. Amparai-nos, ó Orixá da Justiça, ó Senhor São Jerônimo, nos momentos de dor, incerteza ou aflição. Afasta de nosso lar, daqueles que nós protegemos e de nossa pessoa, qualquer mal que possa ser provocado por atos materiais injustos ou trabalhos de magia negra. Mantendo assim nossa integridade física e moral. Senhor dos trovões, pedreiras, montanhas, cordilheiras, Pai da justiça, da retidão, Orixá que abençoa os injustiçados e castiga os mentirosos e caluniadores. Defenda, meu Senhor, minha casa, minha família, dos inimigos visíveis e invisíveis, dos ladrões, dos mentirosos. Retira, meu Pai, qualquer mal de nosso caminho, ó meu São Jerônimo, ó meu Pai Xangô, para que possamos seguir em frente, propagando o bem, a tolerância, a igualdade, o perdão e a compaixão aos que merecem suas bênçãos, meu Pai. Rogamos vós, também glorioso São Jerônimo, que usa de vossa influência caridosa, juntamente daqueles que por ambição, ignorância ou maldade, praticam o mal contra o próximo, empregando as forças elementares e astrais inferiores na prática do mal. Iluminai a mente desses irmãos, afastando-os dos erros e conduzindo-os à prática do bem, da caridade, do amor e da colaboração. Faz a luz transpassar a venda da ignorância espiritual. Ó Xangô, rogo-te por vibrações de amor e misericórdia. Livrai-nos de todos os males, ajudando a encontrar em nosso caminho pessoas que, como nós, desejam colaboração e não competição. Amor e não ódio, luz e sabedoria, em lugar da inveja e da ganância. Fortaleça os laços de irmandade, Pai Xangô. Aproxima de nós os espíritos do bem e afasta os espíritos do mal. Seja o Senhor, pelos séculos dos séculos, a pedra fundamental de nosso caráter, de nossos atos, neste e em outros mundos. Que assim seja, meu Pai Xangô, Caô Cabecilie Xangô. Viva meu São Jerônimo, Saravá, saravá, meu paixão. Neste momento, eu tenho certeza que esta água está super benzida, está super fluidificada. Você vai tomar alguns goles, vai passar na parte do seu corpo que está enferma, vai colocar na bebida daquele que bebe e não se domina, vai lavar a roupa daquele que é viciado na jogatina, naquele que cometeu algum ato, está lá nos cárceres privados da vida, nos presídios, leve que ele está precisando. Benza o seu automóvel, o seu comércio. Agora eu sempre digo, faça tudo isso com muita fé, pois a cura, ela é feita através da sua fé.
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4: 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Bom dia! 7h33, alô Burguela, alô Fia!

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1: Valeu, valeu, alô, Sara também vão ouvindo a gente. Bom dia, obrigado pelo carinho da companhia. Galera, você vai ficar agora com o programa Novo Amanhecer da Igreja Presbiteriana com o nosso amigo Almiro Júnior. E eu continuo com você até as 8 da manhã. Valeu! 7h38, bom dia.
2: Que Deus abençoe o seu dia, que Deus abençoe a sua vida, a sua...

da sua, da minha, da nossa incapacidade, da nossa insuficiência, limitação e da nossa pequenez. Ouviremos uma canção e logo após estaremos refletindo Jó capítulo 25. Deus abençoe o seu dia, Deus abençoe a todos que estão acompanhando o programa nessa manhã. Sinta-se abraçado em nome de Jesus.

0: Deus é bom, gente. Deus é bom o tempo todo, sabia? Tudo isso aqui é para Ele. Apesar de nós, mas através de nós, Ele, por misericórdia, resolveu me dar a oportunidade de levar a mensagem da cruz através do que eu mais amo na vida. Poxa, eu não queria chorar agora, mas... E Deus sabe, Deus sabe. Como é bom ver, enxergar um Deus fiel.
1: Jó capítulo 25 está escrito assim: Então respondeu Bildade o suíta: A Deus pertence o domínio e o poder. Ele faz reinar a paz nas alturas celestes. Acaso tem número os seus exércitos? E sobre quem não se levanta a sua luz? Como, pois, seria justo o homem perante Deus? E como seria puro aquele que nasce de mulher? Eis que até a lua não tem brilho e as estrelas não são puras aos olhos dele. Quanto menos o homem que é gusano e o filho do homem que é verme. Oremos. Soberano Deus e eterno Pai, bendito e amado Deus, nós te louvamos nessa manhã pelo dom da vida. Nós te agradecemos porque tu és um Deus de bondade, de misericórdia, de graça. E já provastes isso, ó Deus, enviando o teu Filho Jesus, se encarnando, vindo a esse mundo para nos salvar. Obrigado porque a nossa oração nessa manhã, ó Deus amado, ela transcende esse espaço, ela invade, ó Pai amado, o teu trono de graça. O Senhor mesmo garantiu, e nós oramos a tua garantia e a tua promessa, que aquilo que nós ligássemos aqui na terra seria ligado no céu. Então nós oramos agradecidos por mais um dia de vida, agradecidos porque nós somos recebidos e aceitos, apesar de nós, agradecidos porque nessa hora, Pai amado, pessoas irão ouvir esses programas e ser edificadas e fortalecidas pelo poder da tua palavra, agradecidos porque, Deus amado, a tua palavra nunca voltou e jamais voltará vazia, porque é na tua palavra que nós depositamos a nossa total confiança. Então, Deus amado, assim faça a tua vontade, em nome de Jesus, amém. O capítulo 25 de Jó nos mostra o discurso final de Bildade, o amigo de Jó, para com ele. E Bildade vai falar a respeito que o homem não consegue se justificar diante de Deus. O homem não consegue demonstrar e provar ser puro diante de Deus. Não há ninguém aqui nesse mundo que possa ou se ousar ou conseguir declarar ser justo e ser puro diante do seu Criador. Então, Bildade vai iniciar dizendo que a Deus pertence todo o domínio e todo o poder. Bildade, antes de entrar no aspecto que o homem ele é pecador, miserável, limitado, que tem seus dias contados e breves aqui na terra, Bildade ele vai iniciar dizendo assim: olha, Jó, a Deus pertence o domínio e o poder. Deus ele é soberano, ele é majestoso, ele é supremo. Tem autoridade sobre tudo e todas as coisas. E nada pode fugir da autoridade, do poder e das ordenanças de Deus. Porém, no versículo 2, Bildade ele vai dizer, olha, a Deus pertence o domínio e o poder. Esses dois termos, domínio e poder, eu quero chamar sua atenção nessa manhã, porque aqui nos fala a respeito da suprema majestade de Deus. A palavra aqui usada, domínio, é um termo que nos mostra a respeito do controle soberano de Deus sobre nossas vidas e sobre tudo e todas as coisas. Esse termo domínio fala a respeito do governo exercido de Deus sobre algo ou sobre alguém. Onde Deus ele tem domínio, ele tem controle sobre tudo e sobre todas as coisas. Aqui Bildade está destacando a supremacia e autoridade de Deus sobre todas as coisas. Aqui Bildade está dizendo que, em outras palavras, e que é verdade de fato o que Bildade está dizendo, que nenhum poder na terra ou no céu escapa do controle do Senhor nosso Deus. Nada pode fugir ao domínio supremo de Deus, nada foge ao seu controle, nada, absolutamente nada foge do alcance de Deus. Nada e absolutamente nada o Senhor é pego de surpresa, nada pode surpreender a Deus. É exatamente o que o versículo 24 do Salmo, capítulo 24, versículo 1 vai dizer, que do Senhor é a terra e tudo o que nela existe, tudo o que nela contém, o mundo e os que nele habitam, o mundo e os que nele existem. Então, essa necessidade de compreender a respeito da soberania de Deus, soberania essa revelada, atributos revelados, porque nós temos que ter uma afirmativa coerente a respeito daquilo que podemos conhecer. Deus se tornou conhecido. Eu e você podemos hoje abrir as Escrituras, estudar as Escrituras e afirmar essas verdades que aqui, nessa manhã, eu estou transmitindo. Existem outros atributos do soberano Deus e Pai que Ele nem não quis tornar conhecidos, atributos incomunicáveis de Deus. Estes nós não podemos afirmar, apesar de Deus tê-los. Mas aqui estou afirmando nessa manhã os atributos comunicáveis. Deus comunicou atributos para mim e para você que me ouve nessa manhã, que é suficiente para entendermos que Ele é soberano sobre as nossas vidas, sobre os acontecimentos, aqueles acontecimentos que nós ficamos tão felizes. Deus, Ele é soberano, Ele é controlador, mas também aqueles acontecimentos que nos entristecem, que nos machucam, que mexem conosco. Deus também é controlador, Ele também é soberano sobre todas as coisas. E aqui está o desafio para mim e para você, que somos limitados, que somos pecadores e que não queremos aceitar algumas situações, algumas circunstâncias que estão sujeitas às nossas vidas e que acabamos olhando para Deus e, quem sabe, na nossa perspectiva, o diminuindo. Deus jamais pode ser diminuído, me entenda nessa manhã. Mas acabamos diminuindo Deus quando achamos ou pensamos que Deus perdeu o controle de alguma situação. Quando eu e você nos afobamos e achamos que Deus perdeu o controle de alguma situação, é porque nós não temos o conhecimento mínimo a respeito da soberania de Deus. Quando nós achamos que Deus perdeu ou que Deus foi pego de surpresa em alguma situação, é porque nós não entendemos o mínimo daquilo que Ele mesmo se revelou de si mesmo. Deus, Ele é soberano sobre todas as coisas, sobre todos os acontecimentos, sobre todos os fatos. Deus, Ele é, em tudo e em todas as coisas, majestoso, controlador e soberano. Nós não sabemos e não temos respostas para muitas das situações, mas Deus jamais pode ser pego de surpresa. Deus jamais pode deixar de ser bondoso. Deus jamais pode deixar de ser santo. Deus jamais pode deixar de ser justo. E aqui entrou algumas das dificuldades de Jó. E aqui Bildad tenta mostrar para Jó exatamente que, mesmo não sendo fácil, porque quem sente a sua dor é quem geme. Quem passa as aflições é quem sente, de fato, como é difícil interpretá-las. Nos versículos 4, 5 e 6 do capítulo 25, Bildad agora vai dizer algo que mexe comigo e com você que me ouve nessa manhã. Bildad vai dizer: como, pois, seria justo o homem perante Deus? E como seria puro aquele que nasce de mulher? Aqui agora, Bildad está dizendo: olha, não existe nenhum justo sequer, Jó. Não existe nenhum puro sequer. Não tem ninguém que possa reivindicar diante de Deus, que tem direito diante de Deus por conta das boas obras e das práticas aqui na terra. Ninguém pode diante de Deus, Jó, dizer agora assim: isso não poderia estar acontecendo comigo porque eu sou uma pessoa muito boa, porque eu sou uma pessoa correta, porque eu sou uma pessoa que fiz o bem o tempo inteiro. Isso não poderia estar acontecendo comigo, isso é injusto. Diante de Deus, nós não podemos e não temos nenhum tipo de justificativa, de mérito. Comparados com a soberania de Deus, nós somos o que Bildad vai dizer aqui agora, que nós somos gusano, pecadores e vermes. E isso mexe conosco, porque Jó era um homem reto, íntegro, temente a Deus e que fugia da aparência do mal, e essa não é a reflexão dessa manhã. Aqui agora Bildad vai dizer: eis que até a lua não tem brilho e as estrelas não são puras aos olhos dele. Olha só, esse texto Bildad vai dizer que até os astros, a lua, as estrelas, estes astros que nós julgamos ser tão perfeitos na sua forma majestosa, na sua iluminação, até estes não são puros diante de Deus. Quanto mais o homem, Jó, versículo 6, quanto mais o homem que é gusano e o filho do homem que é verme. Aqui esse texto vai nos colocar exatamente onde nós, seres humanos, devemos estar em comparação com o nosso Criador. Aqui esse texto mexe comigo e com você, porque nós temos orgulho, porque nós temos vaidade, porque nós temos arrogância, porque nós temos prepotência, porque nós temos muitas das coisas que devem ser deixadas de lado para que possamos compreender e nos aproximar mais do soberano Deus e Pai que é tão bondoso. Duas coisas eu quero compartilhar com você nessa manhã, através desse texto, que te convido a ler em casa com calma, capítulo 25 de Jó. Eu preciso e você precisa aprender mais a respeito da soberania de Deus. Quando nós estudamos a Bíblia, duas coisas ficam e precisam ficar muito claras. E são claras. A soberania de Deus, a majestade de Deus, a suprema majestade de Deus sobre todas as coisas. E a outra verdade absoluta é que a Bíblia nos mostra de forma bem clara a nossa fraqueza, a nossa limitação, a minha e a sua limitação, fraqueza, a nossa pequenez diante do Todo-Poderoso. Essas duas verdades, elas precisam se tornar muito claras diante de nós. Essa relação nossa com Deus, que é possível porque, apesar de nós, apesar dessas constatações aqui feitas, Deus, Ele me ama e Ele te ama. Apesar de nós sermos tão imerecedores, apesar de nós sermos tão desobedientes, tão de dura servir, Deus, Ele nos ama. Esse é o ponto final da reflexão nessa manhã. Eu preciso me colocar em meu lugar, eu preciso entender o lugar que Deus ocupa. Independente de reconhecimento ou não, Deus ocupa o alto e sublime trono, assentado no seu trono de graça, dominando sobre tudo e sobre todas as coisas. Mas quando eu trago esse reconhecimento, esse entendimento, nós passamos a nos relacionar com esse Deus de uma forma mais coerente, mais bíblica. Eu te faço uma pergunta nessa manhã para a conclusão da reflexão. Qual o lugar que Deus ocupa na sua vida? Qual a compreensão que você tem a respeito de Deus? Esse Deus que já mostrou para mim e para você que nós não somos justos, que nós não somos puros, através da sua palavra. Não importa o que você pense, o que você acha. A Bíblia fala que nós não somos justos, que nós não somos puros. A justiça que há em mim e em você, nós somos recebidos e justificados por conta de Cristo Jesus. Deus, Ele me justificou e te justificou em Cristo Jesus. Agora somos justificados. Agora somos purificados em Cristo. Então, qual é o lugar que Deus ocupa na sua vida? Deus, Ele me amou, Ele te amou. Isso é o que importa, apesar de nós, não por causa de nós. Então, eu quero concluir essa reflexão dizendo que, apesar do distanciamento que existe entre Deus, sua soberania, sua majestade, e nós, pecadores, miseráveis, limitados, ruins, nós não somos bons, nós somos maus. Nós estamos melhorando em Cristo, nós estamos caminhando, nós estamos agora nos esforçando. Tudo que é bom em nós é por causa do seu Filho, é por causa de Cristo em nós. Então, qual o lugar que Deus ocupa na sua vida? O quanto que as pessoas olham para você e dizem, ali vai um filho de Deus. O quanto que as pessoas olham para mim e dizem, olha, ali vai alguém que é correto, ali que é um filho de Deus, porque é através das virtudes que nós somos vistos, ou que Deus é visto através de nós. Que Deus te abençoe nesse dia, que Deus possa te fazer compreender o quanto que você é amado, porque Deus mesmo já fez isso por você, enviando o seu Filho, para que você tivesse agora a certeza de que você é aceito, recebido, perdoado, amado. Deus prova me amar e te amar pelo fato de Cristo Jesus ter morrido por mim e por você. Paulo vai dizer que não há nenhum justo, todos pecaram, destituídos estão da glória de Deus. Então agora você tem uma só escolha, uma só forma de se aproximar do teu Criador, Jesus Cristo, nosso Senhor, o nosso Salvador. Que Deus te abençoe mais esse dia, que Deus abençoe o seu final de semana, que Deus abençoe a sua casa e a sua família, em nome de Jesus. Chegamos à conclusão de mais um programa, Um Novo Amanhecer. Se o Eterno permitir, estaremos juntos na próxima sexta-feira. Fica com Deus, que Deus nos abençoe.
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4: 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Bom dia!
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1: Que isso. 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
4: Muito bem, minha gente, Planeta Hits começando mais um programa líder de audiência na 96. Claro, todos aqui são líder de audiência, que legal. Estou com você, estamos juntos novamente aqui na número 1 da cidade. Pessoal, nesse dia e sempre chegamos com muita energia positiva na sua manhã. Então, convido você a ficar de boa, de bem com a vida, com a gente, na melhor parte do seu dia aqui na Super 96, com esse que vos fala, Alberto Maciel. 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Muito bem, você já sabe, estamos por aqui, então vamos curtir o primeiro bloco musical do programa e eu volto em instantes na número 1 da cidade. É só alegria, é descontração e muita motivação, é isso aí.
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1: Viciado em celular, sinais de alerta para dependência. O vício em celular é um tema debatido por muitos especialistas. Cada vez mais recorrente, a condição foi batizada de momofobia. É a característica pela dificuldade de ficar longe do aparelho por muito tempo, uma vez que o contato com o smartphone e com as redes sociais libera dopamina, conhecida como hormônio do prazer. Apesar de o problema ainda não configurar um distúrbio, seus sinais são notáveis. Pessoas que sofrem de vício em celular costumam sofrer com sintomas como ansiedade causada pela falta do aparelho, impressão de falta de vibração e isolamento social. Reconhecer a dependência pode ser uma tarefa difícil, por isso reunimos uma lista com sinais que devem ser observados. É preciso pontuar, no entanto, que somente um profissional é capaz de concluir um diagnóstico e propor o tratamento adequado. Primeiro sinal de dependência do celular: procrastinação e perda frequente de prazos. O vício em celular impacta negativamente a rotina, sobretudo em termos de produtividade e cumprimento de prazos. É comum que uma simples checagem no feed de uma rede social se transforme em horas rolando pela tela do aparelho, por exemplo. Quando o contato com o smartphone não está dentro dos parâmetros saudáveis, qualquer estímulo tem o potencial de sair do controle. O que precisa ser observado, no entanto, é como isso tem afetado a dinâmica do seu dia a dia. Se alguns prazos têm sido ultrapassados com frequência ou demandas têm sido deixadas de lado devido ao exagero no uso do celular, é preciso acender um alerta. Uma boa saída para mudar a sua relação com o smartphone é instalar aplicativos que ajudam a manter o foco e ter mais produtividade. Até o próximo Ciência e Tecnologia.
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0: 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E você confere os melhores programetes do rádio, a boa notícia e muito mais na comunicação desse que vos fala, Alberto Maciel. Até daqui a pouco.
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1: E essa é pra você que tem um bichinho de estimação aí em sua casa. Está comprovado que ter um animal de estimação melhora a qualidade de vida das pessoas, pois traz alegria e melhora o humor. Realizar várias atividades com os nossos animais de estimação pode nos estimular e nos ajudar a passar o tempo de forma significativa. Passar tempo e brincar juntos é uma ótima maneira de fortalecer o vínculo entre o dono e o animal de estimação. Todos os animais de estimação têm possibilidade e personalidade únicas, e sua companhia pode ajudar a reduzir a sensação de solidão. A responsabilidade de ter um animal de estimação é uma rotina diária definida, pode ajudar os donos a se sentirem mais organizados e menos estressados. Além disso, foi comprovado que os animais de estimação reduzem a pressão arterial e os sintomas da ansiedade e depressão. Os animais de estimação podem trazer consistência a vida de seus donos e muitas vezes funcionam como motivação para se levantar e se movimentar. Levá-lo para passear, brincar ao ar livre, acariciar e cuidar do seu animal de estimação é extremamente benéfico, tanto para ele quanto para o dono. Cuidar da saúde de um animal de estimação geralmente incentiva o dono a cuidar da sua própria saúde também. Eis aí o motivo pelo qual devemos ter um animalzinho de estimação. Que legal! Parabéns a você que tem o seu animalzinho de estimação e cuida muito bem dele. Obrigado. Eu volto já já. 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Até daqui a pouquinho, pessoal.

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1: Vamos agora às curiosidades do dia, coisas bizarras, coisas legais. Mas, gente, isso é inadmissível o que você vai ouvir agora, hein? Uma americana que sofre com um distúrbio raro chamado transtorno de identidade e integridade corporal tomou a decisão extrema de aplicar um produto químico nos olhos para realizar o sonho de perder a visão. O caso, revelado pela própria mulher, ganhou repercussão mundial pela gravidade da condição psicológica. Segundo o relato, o procedimento aconteceu quando ela tinha 21 anos. Ela colocou o líquido desentupidor de pia nos olhos. O contato provocou a perda gradual da visão até que ela ficasse quase completamente cega. O mais bizarro ainda é que ela disse: "Eu fiquei tão feliz com o sonho de ficar cega. Tá repreendido em nome de Jesus", né, bebê? 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
1: E agora vamos ao motivacional do dia. Tenha um propósito. Para ter uma vida que faz sentido, invista no seu propósito. Aquilo que te dá força às suas ações e faz seu olho brilhar cada manhã. Ao encontrar o que fará sentido para você, o seu dia será orientado por essa energia e terá muito mais significado. Já imaginou viver cada momento com a motivação de um propósito? Ou seja, seguir em frente por causa de um objetivo que tenha tudo a ver com você.
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0: Beleza, bacana, vamos nessa. Muito boa tarde, estar no ar o nosso programa do meio-dia, hoje, sexta-feira, dia 15 de maio de 2026. Muito obrigado a você pela audiência, pela companhia, a você que se liga aí na programação da 96. Aquele abraço para você, onde quer que você esteja. 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Então vamos nessa, valeu Diego Pedro, é hora do mexidão. Walter também tá ligado, que é o do mel. Hora do mexidão, hora do rango, hora da boia, hora daquele almoço sagrado. Um abraço à turma lá em Itapiramutá, muito obrigado pela audiência, turma em Porto Feliz. Valeu, Pablo do Arrocha. É, rapaz, o terror da Previdência, o terror do INSS, o homem é diferenciado, tá ligado, lá na bodega do Sérgio. 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Luciano Lopes, boa tarde.
1: Boa tarde, Johnny. Boa tarde, nossos queridos ouvintes. Hoje, nessa sexta-feira, onde o sol está aí brilhando para que as pessoas comecem a tomar aquela gelosa, né? Mas hoje também, aqui no nosso programa Media, daqui a pouco, né? Mais detalhes da nossa região e da Bahia. Bahia que inclusive, tudo leva a crer que vai ter uma grevezinha aí, viu? Salvador, principalmente, greve aí dos motoristas de ônibus coletivos, né? Então, se você vai visitar a capital, preste atenção, viu? Para não ficar rodado aí. Mas, no programa do meio-dia hoje, vamos focar aqui até onde vai a violência. Começa de pequeno, garotinhos, muitos dizem, esse menino aí é menino... É que os pais não ligam para nada. É menino, é filho de pobre. Mas nem sempre é assim. Algumas vezes são filhos de empresários que são flagrados cometendo vários tipos de crimes. Garotos, né? De 12, 14 anos. Daqui a pouco detalhes de uma matéria que chama atenção. Que será que os pais dão essa ousadia? Filho de empresário? Chama atenção. E mais uma vez aqui, no campo da política, fala aqui desse grupo master, né? Esse grupo master está fazendo um terror, né? Mas o foco agora é alguns pré-candidatos. Aquele da justiça parece que esqueceram. Parece que esqueceram que tem gente do alto poder da justiça brasileira envolvido no Banco Master. Estão esquecendo, né? A imprensa está esquecendo. Mas um detalhe que não só é Eles não. Tem vários canais de TV, rede de TV envolvida também. Ou seja, parece que quanto mais tá bolindo na coisa, tá fedendo. Agora são pré-candidatos, canais, uma rede de TV mais potente, os mais potentes do Brasil, que também receberam um bom din-din do Banco Master. Aquele Banco Master parece que tinha uma mina de ouro, né? Que eu nunca vi um negócio desse. E só para termos a ideia aí, ó, 2 bilhões e meio aí foi transferido aí da conta do Banco Master para a conta do pai do dono do Master. É muito dinheiro. Esses caras parece que estavam brincando com dinheiro, esse banco. Que fiscalização desgraçada era essa do Banco Central, hein? Que fiscalização é essa que esses caras estavam fazendo tanta besteira? Agora, quando é nós aqui, inclusive eu, Johnny e todos aí que estão nos ouvindo, ultrapassou um limite ali, o imposto de renda vem logo. Aí o leão vai rugindo atrás do din-din nosso. Agora esses grandes empresários aí não estão nem aí. Os caras sonegam mesmo. Sonegadores. São mesmo. Agora nós, que somos pequenos funcionários, não podemos sonegar não. Se usou muito Pix, cuidado. Que logo logo o leão está rugindo perto de você. É isso aí, Johnny.
0: Beleza, pois é, rapaz. Quando se trata, né, aí do pequeno bambu gêmeo, como diz você, quando somos nós, aí o bambu gêmeo, o bicho pega. Mas vamos seguindo, fé em Deus e pé na tábua, seu Luciano Lopes, e aguardar dias melhores. São 12 horas mais 10 minutos, vamos dar um giro com o tempo. 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Alô, Pepeu, aquele abraço. Alô, Marcos Santana, aquele salve. E vamos seguindo o fluxo, rapaz. Vamos nessa, rapaz. Ai, cadê aqui? Deixa-me ver. 12h10. 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
1: 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Johnny!
0: Beleza, beleza, valeu, seu Luciano, Luciano Lopes. Alô, Flavão, tá ligado aí no nosso programa do meio-dia, rapaz, o homem é diferenciado. Valeu, valeu, Flavão, Alex Lima, galera que se liga sempre na nossa programação. Vamos pra cima, viu, rapaz? 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Ave Maria, cadê o cara? É ele, é?
2: Então.
0: Ó, se liga aí, ó. Se liga aí, Zé Coelho.
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0: É, patrão, se ligou aí? É, pega a visão, viu, Biru?
1: Rapaz, essa festona aí vai bombar, viu?
0: É, rapaz.
1: E o Zé Coelho tá lá, mas vai ter coelho assado aí?
0: Tem não. Tem esse coelho, não pode comer, não. São 12 horas mais 18 minutos, vamos lá, vamos dar um giro agora com o tempo, seu Luciano Lopes, que hoje é sexta-feira, rapaz.
1: Vamos lá. Começando pela nossa região aí, Itapiramutá. Morro do Chapéu, Jacobina e Miguel Comum, não há previsão de pancadas de chuvas. Ou seja, tudo leva a crer que final de semana vai ser daquele sol, né? Aquele sol gostoso aí, que o homem do campo não gosta não, né? Porque vê as coisas diminuírem muito, principalmente a vegetação verde. Mas não há previsão de chuvas para esse final de semana, começando a partir de hoje. A temperatura aí oscilando entre 26, chegando até 28 graus aqui na nossa região. Então tá aí, só para citarmos aí que as pessoas aí, ó, pode fazer seu evento, e evento que não vai faltar nesse final de semana, viu? Tem samba aqui em Piritiba, tem cavalgada lá no...

0: O seu Luciano Lopes, vamos nessa, rapaz, 12h20, vamos dar um giro com o tempo aqui para Mundo Novo, Baixa Grande, Macajuba, Mairi, Várzea da Roça, Várzea do Poço, Serrolândia. Olha só, rapaz, para estas regiões não tem previsão de chuvas, pode acontecer o tradicional chuvisco amanhã, mas coisa muito rápida e com volume muito baixo. Em Peritiba, hoje a temperatura máxima fica na casa dos 27 graus, sem previsão de chuvas. Amanhã também não há previsão de chuvas, assim como para domingo. Já para Salvador, Bahia, Brasil, previsão muito remota hoje do tradicional chuvisco, 8 milímetros, temperatura 30 graus. Amanhã, previsão de temperatura de 30 graus, vai da praia para o soterapolitano. Chuvas rápidas durante o dia, porém com volume bastante reduzindo, assim como para o domingo também. Se tudo se concretizar, teremos aí um final de semana propício para as práticas esportivas, em especial aí, para o futebol e outros eventos. Então já fique ligado no tempo e faça a sua programação, porque segundo a previsão, não há previsão de chuvas. Pode acontecer o tradicional chuvisco, mas nada que vá atrapalhar aí a programação do final de semana. É o quê, Cabo de Oveia? Miserável, rapaz. Miserável aqui, mandou um vídeo aqui. Rapaz, tá batendo o rango lá. Só que esse...
1: Olha. Ô, nego, adivinha aí onde é que eu tô?
0: Oi. Na casa de alguém. Na tua casa, nego, não é?
1: Pera aí, que tu vai ver, ó.
0: Aí, ó.
1: Oi, nego. Ô.
0: Fala comigo, dois.
1: Onde é que eu tô aqui, ó? Tá rapaz, na minha dor, tô.
0: Rapaz, o bicho fez um vídeo aqui, batendo um rango aqui. Mas não é na casa dele, não. Miserável, não chama ninguém pra casa dele. Mas vai comer na casa dos outros.
2: Ah.
0: É sabido, viu? Aí, cabo de ovelha, velho, diferente.
2: A comida do vizinho diz que é mais gostosa aqui de casa.
0: Ai, ai. Mas vamos lá, virou 12h21, rapaz. Muito obrigado a todos os nossos parceiros, aos parceiros aqui do programa do meio-dia. 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

0: 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Para anunciante, alô, alô, alô, alô, a turma lá de Mundo Novo, rapaz, a turma lá do posto PH. Um abraço, meu amigo Edinho. Grande Edinho, aquele abraço. Manda logo aí, viu, pra gente dar carga lá na transmissão, viu, Edinho? Ave Maria, um homem é diferenciado. Um abraço aí ao PH também. Vamos lá, Luciano.
1: Vamos lá, e hoje algumas pessoas me procuraram e disseram o seguinte, Johnny. Será que aquele menino que tá ficando com o corpo avantajado, mas é de barriguinha, vai pro programa hoje? Aí eu falei, não vai, porque hoje vai tocar o hino é do Vitória.
0: E ele está em Salvador. Do Flamengo. E ele está em Salvador.
1: É, aí agora que ele não via mesmo, fazia questão, né?
0: Ele está em Salvador.
1: É, alô, Luca, alô, flamenguistas. Daqui a pouco o detalhe, o que aconteceu ontem, rapaz?
0: Eu não posso falar.
1: Cadê o hino do Flamengo?
0: Eu não posso falar muita coisa, porque o São Paulo também caiu no bambu gêmeo, time descarado. E aí já viu, né, seu Luciano Lopes, a casa cai. Mas vamos pra frente, que é pra frente que a máquina gira, rapaz. Deixa eu ver aqui, rapaz. Já pediram aqui o hino do Vitória. Bota o hino do Vitória. Falar no Vitória, Ave Maria, tem que se orgulhar demais, né? Principalmente do Arcanjo. O Arcanjo é diferenciado.
1: Melhor jogador em campo ontem.
0: Rapaz, o homem pegou demais.
1: Foi, ontem Lucas ele... Arcanjo. Olha, o Lucas Arcanjo não tá cotado para ir para a Copa do Mundo, porque tá jogando no Vitória.
0: No Vitória, eu concordo com você.
1: É no Vitória, tá jogando no Vitória, tá jogando no Nordeste. É Nordeste. Agora, se ele tivesse num time grande, não sei o que ele tá pegando aí, ó. Não tem um goleiro no Brasil igual o Lucas Arcanjo atualmente.
0: Pega demais,
1: não
0: pega demais.
1: Não tem nenhum.
0: Porque fazer o que ele faz com aquele time mediano do Vitória, imagine uma equipe grande, viu, Luciano? O Vitória é uma equipe grande, mas eu falo equipe grande, uma equipe de maior destaque, como São Paulo, Corinthians, Flamengo, né? E por aí vai. Obviamente que o Vitória é uma equipe grande. É um time competitivo, mas dado a um Palmeiras da vida, um São Paulo, etc e tal, são elencos diferentes, são times com histórias diferentes. O Lucas Arcanjo, na minha visão, era para estar em um time desse. Mas, né, segue-se o fluxo, tudo no momento certo. Eu acredito que na hora certa, no momento certo, ele vai aí alçar grandes voos, viu?
1: É, ele já não saiu para estar em uma equipe com maior suporte, né? É, por causa do empresário e principalmente do presidente do Vitória, viu? O Mota. Principalmente ele. Ele segura o Lucas Arcanjo. Porque ele sabe que goleiro do nível do Lucas Arcanjo é quem. Ó, quando você vê um goleiro destaque, é porque ele fez muita defesa. Com o goleiro, melhor jogador em campo, é porque ele realmente é bom e ele fez defesa. Ele salva o Vitória. Ele salva o Vitória.
0: Pega demais, muito seguro, preciso nas saídas de bola, preciso na reposição de bola, sai bem com os pés, é um goleiro completo, viu, Lucas Arcanjo. E vamos nessa, Luciano, fechou aí com os parceiros pra gente dar carga nas notícias, jogador.
1: Então vamos lá.
0: Dar carga aí que o bambu tá gemendo por aí, viu? Vamos lá. Então olha essa aqui, ó, adolescente de 16 anos morre após sofrer choque elétrico enquanto fazia chapinha na Bahia. Misericórdia, viu? Uma adolescente identificada como Maria Catarina Souza Carvalho, de 16 anos, morreu depois de sofrer uma descarga elétrica enquanto utilizava uma chapinha de cabelo dentro de casa. Isso aconteceu no município de Central, no interior da Bahia. É, rapaz, o caso aconteceu na comunidade de Vereda. Segundo familiares, a mãe da adolescente ouviu os gritos vindo do quarto e correu para tentar socorrer a filha. Ao chegar no local, encontrou Maria Catarina sendo atingida pela descarga elétrica enquanto usava o aparelho. Em desespero, a mulher desligou rapidamente a chapinha da tomada, iniciando os primeiros socorros até a chegada do atendimento médico. A adolescente foi levada às pressas para o Hospital Municipal de Central, mas morreu pouco tempo depois de dar entrada na unidade de saúde. Rapaz, misericórdia, né? Então fique ligado. Agora o que chama atenção é que a matéria ela não é clara se o choque que ela recebeu foi na parte da chapinha ou foi na parte do cabo ali. De repente o cabo pode ter quebrado, partido e ela acabou pegando ali em um fio desencapado, viu, Luciano?
1: É, aí as investigações é que vai determinar aí o que aconteceu. Mas é lamentável, né? Ela é adolescente também. Um adolescente foi apreendido. Não é preso não, viu? É apreendido, não pode dizer que foi preso.
0: Não, mas é adolescente pelo Estatuto da Criança e do Adolescente. O ECA não pode usar esse termo, é, não. É apreendido mesmo.
1: Após planejar um ataque em uma escola pública de Penedo, no interior de Alagoas. Isso aconteceu semana passada. O caso foi confirmado pela Polícia Civil. Segundo as investigações, o menino que é aluno da escola estadual João Valeriano estava intimidando professores e funcionários da unidade. Olha para isso, né? Estava intimidando professores e funcionários, viu? A situação se agravou após uma pichação ser encontrada dentro de um dos banheiros da escola com as mensagens: massacre, todos vão morrer. Além de desenho com simbologia nazista. A polícia militar foi acionada e encontrou o adolescente nas dependências da unidade. Durante essa abordagem, realizada na presença de familiares da direção da escola, os militares encontraram na mochila dele uma faca, um martelo e luvas também. Todo o material foi apreendido e encaminhado no centro, ao Centro Integrado de Segurança Pública de Penedo, onde foi lavrado um auto de apreensão em flagrante por ato infracional. Agora as investigações, a polícia concluiu após perícia nos dispositivos eletrônicos do adolescente, que ele agia sozinho. No mínimo, se zangou com funcionários, né, professores. Agora, olha o perigo que esse adolescente poderia causar a esses funcionários e também até próprios colegas. Mas quando na época queriam colocar detector de metais nas escolas, Ave Maria, não pode, é crime, os adolescentes vão ficar constrangidos. Mas muitos entram até com arma, né? Não pode fazer. Vou dar o nome, Johnny. A pessoa quando é vistoria, não, como dá o nome?
0: Autópsia?
1: Não, quando a pessoa chega a uma blitz que vai olhar se você tem uma arma, como é que dá o nome isso aí?
0: Ah, no caso você tá falando quando faz a blitz que vai averiguar.
1: Averiguação. Não pode, criança não pode, adolescente não pode, mas eles entram com arma. Eles entram com arma na escola. E aí, quem tá errado? Bora lá, John.
0: Rapaz, tá certo ali. O que você tá dizendo é quando faz a abordagem para verificar se o indivíduo, né, está com algo ilícito. São 12 horas mais 30 minutos. E olha só, rapaz, notícia boa, viu? Ontem nós falamos de uma notícia ruim em relação a quem abastece combustível pela Petrobras, né? Que vem aumento aí da gasolina na Petrobras, mas a Selen anunciou redução de até 6,9% em combustíveis na Bahia, seu Luciano. Ou seja, tudo indica que o combustível na Bahia vai reduzir o preço. A refinaria de Mataripe, a Selen, anunciou uma redução de até 6,9% no preço dos combustíveis vendidos para as distribuidoras na Bahia. Esse anúncio foi feito ontem. Como anúncio, o preço da gasolina saiu de 4,148 para 3,960, ou seja, uma redução de 4,5%. Ainda conforme a Selen, as reduções foram diferentes para cada combustível e levam em consideração variáveis com o custo do petróleo. Segundo a refinaria, as quedas nos valores são: gasolina saiu de 4,148 para 3,960, ou seja, uma redução de 4,5% na gasolina. Diesel S10 caiu de 5,690 para 5,572, uma queda de 2,2%. Para o diesel S500, baixou de 5,480 para 5,107, uma redução de 6,9% a maior anunciada, viu, seu Luciano Lopes? Pois é, rapaz, tá aí, ó. Apesar do recuo nos preços, o reflexo para os consumidores irá depender das distribuidoras e postos de combustíveis. Em nota, né, o Sindicombustível Bahia enfatizou que a redução ou aumento praticado pela Selen só reflete diretamente no preço dos combustíveis para o consumidor nas seguintes ocasiões. Caso haja, por parte de distribuidora, o repasse da redução ou aumento para o posto revendedor, na decisão individual do revendedor de repassar a redução ou aumento para o seu preço de bomba. Traduzindo, vamos aguardar, Luciano.
1: É, se fosse o contrário, já estava, era tudo alterado aí. Se fosse o contrário, já estava tudo alterado. Agora, para o consumidor ganhar um pouquinho, aí é difícil. Agora, para o consumidor pagar mais um pouquinho, aí é fácil. Enquanto você estava falando aí, eu puxei aqui em na cidade de Feira Santana, o preço da gasolina. Gasolina comum, R$ 6,71. O álcool, R$ 4,61. A diferença para a nossa região é de 34 centavos. 34 centavos a diferença. Vou repetir, em Feira Santana, R$ 4,61 o álcool, que é o etanol, e a gasolina comum, R$ 6,71. Se houvesse a redução de 6%, ela vai passar aí na faixa de 6 e pouco. 6 e uns quebradozinhos. Já é algo que não vai pesar muito no bolso. Tomara que os donos de posto olhem também para o consumidor. Porque o maior cliente dele, claro, é o consumidor. Viu? Agora, falando de jovens, olha o que aconteceu em Mossoró, no Rio Grande do Norte. Um grupo de jovens adolescentes teriam cometido racismo, adolescentes, viu? Racismo contra um menino que estava vendendo paçocas em um semáforo em Mossoró. Alguém sabe o que é paçocas?
0: Tá pegando isso aí, viu? É. Tá pegando esse negócio, viu, Luciano?
1: O vídeo publicado nas redes sociais mostra que os adolescentes estavam dentro de um carro que se aproximava do menino. Um dos menores ocupantes finge querer comprar o doce e coloca a mão para fora do carro para tentar pegar paçoca sem pagar ao vendedor, que é outro adolescente também. Por conta dessa atitude, algumas paçocas acabaram caindo da rua. Logo depois, um dos jovens teria dito ofensas raciais contra a vítima, que é menor de idade. Nas imagens divulgadas, provocaram indignação nas redes sociais, levando órgãos de proteção e segurança pública a acompanharem o caso. Além desse caso específico que eu acabei de falar, a Polícia Civil, lá do Rio Grande do Norte, apontou que outro menino, que também vendia paçocas nas ruas da cidade, teria sido colocado dentro de um porta-malas de um veículo em outro dia não especificado. A investigação, o caso a ser investigado pela Delegacia Especializada de Atendimento à Criança e da Adolescente, o DA, de Mossoró. As motivações, identificação de envolvidos e a veracidade das informações agora está a cargo da Polícia Civil. O Conselho Tutelar informou que a Polícia Civil e o Ministério Público foram acionados porque foram apontadas violações de direitos, como a exposição indevida de imagem, violação da dignidade humana, situação de trabalho infantil, além de todo o comportamento reincidente. Gente, tudo adolescentes. Esses adolescentes que fizeram isso com essa criança é filhinho de papai. É de empresários. É filhinho de papai. Que falta de respeito. Um adolescente que está ali se virando, vendendo paçoca. Paçoca é tipo um doce, né? Só que é feita de... é de uricuri, não sei se é de...
0: amendoim,
1: couro,
0: né?
1: Amendoim, é amendoim. E é gostoso aquilo ali. Inclusive nos mercados vende também. Ali para levar um dinheirinho para casa. Aí, esses caras, filhinho de papai, chega e fazem com essa criança que está se virando para levar um pouquinho de condições para seus familiares. Aí que aconteceu que essa semana, isso já na terça-feira, os vários motoboys, quando circularam essas imagens, realizaram uma manifestação em frente ao condomínio de luxo que um desses jovens suspeitos mora. O protesto teve dezenas de trabalhadores que cobraram justiça e a responsabilidade do episódio. O caso segue em sigilo por conta do envolvimento de possíveis menores de idade. Tem que descobrir também se não tem maiores de idade aí, viu? Porque quem estava dirigindo esse carro? Estava tudo irregular então, é? Então esse jovem estava num carro do pai, um deles aí. Sem carteira de habilitação, sem autorização, deveria ter maiores ali, dirigindo esse carro. A verdade é que isso é o reflexo da sociedade brasileira, menosprezando quem está trabalhando desde criança. Eu trabalhei desde criança, desde meus 10 anos, e não me arrependo de nada que eu trabalhei. Trabalhei em padaria, trabalhei ajudando minha mãe na Feira Livre, ajudava os camelôs ali na Feira Livre de Piritiba. Então não me arrependo de nada, não tira o brilho. Tenho certeza que Johnny, que está aqui também, trabalhou junto com os pais, como eu trabalhei também. Agora fica aqueles que têm condição, menosprezando a criança que está querendo ganhar o dinheirinho para levar para casa, para comprar um pão, uma carnezinha. Cara, porque tá um absurdo o preço. Vá numa feira ali pra você ver como é que tá acontecendo. Vá no mercado. Aí fica esse governo aí dizer, tá tudo bem. Bem onde? Bem pra quem tem dinheiro, mas quem não tem tá sofrendo pra sobrevivência. Todo final de semana, quando você vai numa feira livre, você vai gastar muito mais. Se você comprar as minhas coisas, você vai gastar muito mais. Você vai no mercado, é a mesma coisa. Aí uma criança dessa ainda é menosprezada para quem é aquele que deveria estar ajudando. Deveria fazer o seguinte, ô, tu tem quantos aí, ó? Tem quantos paçoquinhos aí? Tantas, vamos dar exemplo, 20? Pronto, me dá aí que eu quero comprar tudo. Quanto é as 20? Toma aqui, ó. Pronto. Seria muito mais bonito isso aí. Muito mais bonito. Ainda dizer, ó, vá para casa. Vai ajudar sua mãe, tá aqui, tudo pago aqui, ó, vá, pronto, acabou. Agora, menosprezar, ainda derrubaram a paçoca da criança. Lamentável, Johnny.
0: É, rapaz, negócio tá brabo, hein. Vamos lá, seu Luciano, seguindo o fluxo aqui, rapaz. E teve gente que foi demitido aí, viu. Secretário de Jerônimo é demitido sem sair do cargo. É, agora imagina, o secretário de Jerônimo é demitido sem sair do cargo. Ah, a trairagem de Rui Costa e o calote junino. É, rapaz. Pois é, você entendeu alguma coisa?
1: Não deu pra entender isso aí.
0: O ex-ministro Rui Costa do PT escalou ainda mais o conflito com o seu criador, Jacques Wagner do PT, ao atropelar sem o menor constrangimento as atribuições do secretário de Relações Institucionais Adolfo Loyola do PT, pupilo do senador, que tinha até outro dia os status de principal secretário de Jerônimo Rodrigues do PT. É, rapaz, narram os bastidores que Rui promove encontros e faz, segundo informações, Luciano, encaminhamentos a revelia e, segundo também consta, né, da interlocução oficial do governo, a ponto de fomentar a fofoca interna que Loyola foi demitido

0: Ele, em uma declaração hoje, ele disse o seguinte, que não é verdade quando ele disse que na fábrica de carros da BYD em Camaçari tem a metade brasileiros e a metade chineses. Bom, aí eu não tenho certeza se é verdade. Agora, que é, não é fábrica, não é, viu, seu Caetano do PT? Não é fábrica, é montadora. As peças vêm tudo lá da China. Vem nos navios. Só faz só montar. Então é montadora, não é fábrica. Não tá fabricando nada lá. Tá fabricando peças como é a Ford, como era a Ford, como é a Chevrolet e outros mais, a Fiat. Não tá. Aí ele ainda tem mais, viu? Ele disse que até hoje Camaçari não viu um tostão de imposto dessa fábrica. Ué, quer dizer que tá montando o carro aí, vendendo ao consumidor brasileiro e não tá pagando imposto, é? Aí é bom demais. Aí é muito bom, né, chineses? Mas foi autorizado pelo governo do estado na época Rui Costa, que era governador do estado, a colocar essa fábrica, que não é fábrica, né? É uma montadora da BYD. Ah, é bom demais. Quer dizer que monta uma empresa e a empresa não está pagando nada de imposto ao município, mas está vendendo os produtos dela. Ah, que coisa, nós estamos perdendo dinheiro com essas empresas que vêm de outro país, viu?
1: Vamos nessa, rapaz, seguindo o fluxo. Valeu, Juliana, boa tarde, tá na sintonia aí do programa do meio-dia, rapaz. Boa tarde, esses adolescentes são pior que uma pessoa grande, no caso de maioridade, né, você quer dizer. Porque são adolescentes, podem fazer o que querem, tem pais que dão ousadia mesmo, não que, cadê aqui? Mesmo no que fazem, nada fica empatado, os outros trabalhar honestamente, tem que ser preso mesmo, porque é de menor, joga a chave fora, não é por aí não, não é assim que diz a lei. Então eu prezo muito pelo que diz, né, a lei, principalmente a Constituição Federal, e se existem regras, precisam ser cumpridas. Obviamente que esses adolescentes são punidos, né, vão para as casas de ressocialização, etc e tal, porém em relação aos termos usados, são termos diferentes, porque a lei diz que tem que ser assim, então a gente tem que seguir, nós temos que seguir a cartilha do que diz a lei, viu, Luciano?
0: E muitas vezes, Johnny, será que os pais sabem que eles andam praticando isso?
1: Justamente, aí é que tá, às vezes quando vai chegar nos pais, ficam surpresos, né? Porque muitos nem sequer imaginam que os filhos praticam determinados delitos. Mas em relação à punição, isso só melhoraria se a menoridade penal reduzisse para 16 anos. Ou seja, se a maioridade reduzisse para 16 anos. Aí sim, aí o bambu ia gemer para muitos adolescentes aí, viu? Porque a partir de 16 anos eles responderiam pelos atos deles. Isso se, né, houvesse essa redução da maioridade de 18 para 16 anos, o que eu sou completamente a favor.
0: Também. Ele coloca qualquer um no poder, não coloca? Com 16 anos? Coloca. De presidente a vereador, ele coloca. Ele tem direito a votar. E por que não pode ser responsabilizado
1: pelos atos? Penalizado pelos atos, né? Pois é. Vamos nessa, rapaz. Um abraço, Aguimar. Tá ligado na nossa programação lá em Mairi. Valeu, valeu, Aguimar. Um abraço pra você. Cadê aqui, rapaz? 12h47. 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Rapaz, vamos seguindo o seu Luciano Lopes. 12h47.
0: Bora lá. E você lembra daquele caso daqueles dois funcionários de um ferro velho, né? Que desapareceram, né? E conforme investigação, o proprietário foi quem supostamente mandou tirar a vida deles, né? Porque supostamente eles tinham pegado algo do ferro velho. A justiça agora

0: mandou soltar o dono do ferro velho que estava preso, que é investigado por morte de funcionários em Salvador. A justiça, viu? A justiça determinou na última quarta-feira, ou seja, essa semana, a soltura do empresário Marcelo Batista, investigado pela morte de dois funcionários de um ferro velho localizado no bairro de Pirajá. Ele será monitorado por tornozeleira eletrônica e deverá cumprir medidas cautelares. Apesar de ser investigado pelo duplo homicídio de Paulo Daniel Pereira e Matusalém Silva, ambos de 24 e 25 anos, isso aconteceu em novembro de 2024. Marcelo teve a soltura decretada dentro de um processo que apura outro crime, uma tentativa de homicídio contra três pessoas em agosto de 2025. Tá dando pra você notar aí, deu pra entender você, ouvinte? Ele é suspeito de ter mandado matar esses dois funcionários. Mas há outro processo que apura outro crime, uma tentativa de homicídio contra três pessoas em agosto de 2025. O empresário se tornou o principal suspeito pela morte dos jovens, após eles desaparecerem ao saírem para trabalhar. Trabalhava nesse ferro velho, viu? Familiares revelaram que as vítimas haviam sido acusadas por Marcelo de furtar um gerador dias antes de sumirem. As investigações, a polícia encontrou manchas em um carro de luxo pertencente ao empresário. Dias depois, laudos periciais apontaram que as vítimas teriam sido mortas dentro do estabelecimento comercial. Os corpos deles, no entanto, ainda não foram encontrados, ou seja, está desaparecido até hoje. Aí esse cara agora tá solto. Tá com tornozeleira eletrônica. Tá. Ah, vai empatar ele pra onde ele quiser? Não empata. Se ele quiser, não empata.
1: Empata, mas empata. Eu vou discordar de você.
0: Não, se ele quebrar, ele vai empatar ele fugir? Vamos detectar logo que foi quebrar.
1: Foi violado, uma
0: violação. Justamente. Aí vamos atrás dele. Mas ele, rapaz, tá longe.
1: É, mas olha o bambu gêmeo.
0: Aí sim.
1: Eu fiz essa observação só pra deixar transparente que quem usa a tornozeleira eletrônica é monitorado.
0: É monitorado.
1: Violou automaticamente é acusado no sistema, né? E aí o que você falou, o indivíduo pode cortar e pilotar, mas aí já perdeu todos os benefícios que teve e aí volta lá para o Hotel 5 Estrelas.
0: Novamente, onde ele deveria estar? Ele não deveria nem ter saído de lá, né?
1: Vamos nessa, rapaz. E cidade da região cinzaleira registra 3 homicídios em intervalo de horas. Isso mesmo, violência, viu? O município de Valente, na região cinzaleira, registrou 3 homicídios entre a madrugada e a manhã de quinta-feira. Misericórdia, viu? Madrugada de quinta. E amanhã de quinta-feira, ontem, o bambu gemeu. Após um período de baixa nos índices de crimes violentos neste ano, aí voltou a subir, né? Segundo informações, o primeiro caso aconteceu por volta das 4h30 da manhã. Rapaz, moradores aí relataram ter ouvido diversos disparos. A vítima, identificada como Mário Sérgio Lima de Oliveira, de 25 anos, foi encontrado morto em via pública. Horas depois, enquanto o primeiro homicídio ainda repercutia na cidade, foi registrado um duplo assassinato em uma estrada vicinal próximo ao povoado Boi Novo, zona rural de Valente. As duas vítimas foram encontradas ao lado de uma motocicleta. Bicho pegou, viu, na região de Valente, seu Luciano Lopes. Madrugada e manhã de quinta-feira ontem foi violenta.
0: Acho que a cidade aí tá levando um nome aí pra pessoa ficar valente, né? É Valente onde tá acontecendo esses assassinatos, né? Você tem coragem de ir num... fazer
1: Não.
0: um turismo no local onde tem onça?
1: Rapaz, eu vou não, eu não quero ser comido. Aí só Zé Sem Cuca quer ser comido, tô fora. Vou não.
0: Você tem que ter cuidado, principalmente o lugar onde tem esses felinos, né?
1: Olha, rapaz, sacaninha, felinos.
0: Após um ataque de uma onça, analise uma coisa dessa. Uma onça parda que feriu uma criança de apenas 8 anos no rosto quando ela e a família estavam num passeio na Cachoeira do Cordovil, na Chapada dos Veadeiros, em Goiás. Donos de pousadas e guias de turismo na região usaram as redes sociais para divulgar os protocolos e cuidados para prevenir ataques de felinos a humanos. Na região, esses tipos de ataques são extremamente raros, mas aconteceu. O ataque ocorreu quinta-feira dessa semana, ou seja, ontem, no Santuário Volta da Serra. Enquanto a família comemorava um aniversário, indicam que a onça estava em cima de uma árvore no momento em que foi avistada. Esse vídeo, inclusive, mostra a onça prestando atenção às pessoas. Um guia chamado Jana afirmou que a onça parda, assim como outros grandes felinos do Cerrado, tem comportamento arisco e evita naturalmente o contato com pessoas. Disse ela: eu mesma, em mais de 10 anos de atividades na natureza, nunca avistei uma delas nas trilhas. Eu é que não ia num lugar desse, viu? O segundo, a guia, o mais importante é não correr, pois isso pode despertar o instinto de perseguição do animal. Além disso, a recomendação é não se aproximar do animal nem tentar tirar fotos. Em caso de encontro, a pessoa deve tentar parecer não virar de costa. Não deve parecer maior, levantando os braços ou até mesmo a mochila. Rapaz, não sabia disso até não. Quer dizer que a pessoa...
1: Resumindo, Biro, quando tu encontrar uma onça, tu faz tudo isso aí pra tu ver o que acontece.
0: Oxê!
1: Rapaz, brincadeira. Eu vou ver uma onça, eu vou... não vou correr, não vou... Mas pera aí, rapaz. Que na hora que o cara vê uma bicha dessa aí, o cara entra logo em pânico, meu irmão.
0: Porque disse que quando ela, de acordo com essa guia, é uma guia, né, no caso.
1: Sim.
0: É o seguinte, quando a onça vê a pessoa, se a pessoa suspender o braço, se torna maior de que ela, e ela fica com medo. Tu acredita nisso?
1: Eu pego logo uma pedra.
0: Agora, de a pessoa correr é muito perigoso.
1: Sim, e tu pode... fica ou corre?
0: Eu, enquanto te
1: pego. Sim, pensei enquanto... que você ficava. Se ficar, a onça come, se correr, a onça pega. E aí, Biro?
0: Poxa, correr que é melhor.
1: Sai pulando então, igual tá um saltamontes.
0: Essa criança, ela foi pegada no rosto, arranhou bastante, foi para o hospital da primeira cidade, de lá foi para o corpo de bombeiro, ele levou para Brasília, para um hospital especializado que ia ter que fazer várias cirurgias. Criança deu muita sorte, né?
1: Rapaz.
0: Porque só foi as unhas dela. Agora analise se ela consegue carregar essa criança. 8 anos de idade.
1: Pois é, rapaz. Lá ela, longe de mim. Vamos seguindo aí, rapaz. Valeu, Luciano Lopes. Agora são 12 horas mais 55 minutos. Tem mais informações aí, Luciano?
0: Você tem lembrança, assim, quantos rifeiros já foi morto na Bahia, principalmente na região de Salvador?
1: Rapaz, a quantidade exata eu não sei, mas já aconteceram vários homicídios envolvendo rifeiros aí.
0: 10 nos últimos 4 anos. A Bahia registra a segunda morte de rifeiro em 2026. A execução do rifeiro William Rafael, conhecido nas redes sociais como Rafa Show Premiações, de 30 anos, quarta-feira dessa semana, foi a segunda morte de influenciadores ligados ao ramo das rifas online, registrada na Bahia, em 2026. O crime aconteceu nas proximidades do condomínio Recanto dos Pássaros, na Avenida Aliomar Baleeiro, no bairro de São Marcos. Segundo informações, a vítima estava em uma Hilux quando foi surpreendida por um suspeito armado. Após os primeiros disparos, o autor ainda abriu a porta do veículo e continuou atirando. Ou seja, a execução mesmo. Rafa Show tinha mais de 14 mil seguidores no Instagram, onde anunciava rifas. Além disso, ele também era compositor. Em fevereiro deste ano, um homem identificado como Adriano Pinto, conhecido nas redes sociais como Drico RL, foi morto a tiros em Jauá, distrito já de Camaçari. De acordo com a Polícia Civil, ele estava em uma oficina quando foi surpreendida pelo homem armado que efetuou os disparos e fugiu em seguida. Ou seja, em 6 anos já são 10 rifeiros mortos em Salvador e região metropolitana, viu?
1: Bambu tá gemendo, o bicho tá pegando, seu Luciano Lopes. Valeu, rapaz. São 12h57. Mais informações aí?
0: É, daqui a pouco vamos falar do esporte aí, que hoje tem a abertura do campeonato de futsal aqui em Peritiba, viu?
1: Então vamos ao intervalo e a gente retorna aí já com o bloco de esporte, porque tem esporte aí no final de semana. O bicho vai pegar em Mundo Novo e aqui em Peritiba também. Vamos ao intervalo, a gente volta já já para dar essa carga aí, seu Luciano.
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3: Meio-dia e 58.
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3: Uma hora.
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3: 1 e 2.
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3: 1 e 3.
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1: Beleza, vamos nessa de volta aqui com o segundo bloco do nosso programa do meio-dia. 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Alô, não dá retro, aquele abraço. 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
1: Vamos lá, rapaz, seguindo o fluxo, vamos falar de esporte, falar aqui do Campeonato do Mundo Novense. Tem rodada aí no próximo sábado e também domingo. Vamos estar lá fazendo a cobertura e a transmissão ao vivo pela Imoré FM, também pelo nosso Facebook, Instagram e o nosso... E também o YouTube, né? A transmissão será via YouTube, Facebook, Instagram e também pelas ondas da Imoré FM. No sábado e no domingo lá em Mundo Novo, Bahia, Brasil, porque a bola vai rolar e o bicho vai pegar, viu, Luciano? É a terceira rodada do Grupo B. No sábado aí, a 16 de maio, Alto Bonito e Grêmio. Lembrando que essas duas equipes aqui já estão classificadas, porém, será... jogaço, viu, Luciano? Sabe por quê? Porque quem vencer aqui se classifica em primeiro do grupo e se classificando em primeiro do grupo já vai direto para a semifinal. Assim como está o Indaí, que é do grupo A, é o primeiro classificado, já está de camarote na semifinal. Então esse jogo promete Alto Bonito. Diz que não vai ficar ninguém, viu? Doia diz que não vai ficar ninguém. Não vai ficar velho, menino, vai cadeirante, vai todo mundo, porque o bambu vai gerar. Jogo de classificação aqui direta para a semifinal entre Alto Bonito e Grêmio, lá no Estádio Municipal Ederval Neri, em Mundo Novo. E no domingo aqui vai acontecer o clássico entre o Social e a equipe do Juventus. Esse clássico aqui garante a permanência aqui, né, de uma das equipes. Rapaz, bicho vai pegar aqui, viu? Então, dois grandes jogos lá em Mundo Novo, tanto no sábado quanto no domingo, seu Luciano.
0: Tá aí, parabéns à comunidade Mundo Novense aí, por esse campeonato aí, que tem um nível bom, viu? Nível muito bom, vi alguns lances aí de jogadores ali de alto nível, né? Mas, falando agora de Piritiba, né, hoje começa a grande abertura do Campeonato Piritibano Futsal, né, a rodada número 1, onde a primeira partida aqui no Ginásio de Esporte começa às 19h30, ou seja, 7h30 da noite, viu, gente? É o JM, todo poderoso JM, do João Milton, né? Por isso que tem o nome JM, é João Milton, contra o Cansanção. E a segunda partida, logo após a primeira, claro, é o Cruzeiro da Cigana contra Anguandaraí. Ou seja, dois times da sede fazem a abertura oficial do Campeonato 2026 Futsal. E logo após, dois times de povoado fazem o jogo principal, né? O Cruzeiro da Cigana e Andaraí. Lembrando que esse campeonato tem a organização da Secretaria Municipal de Esporte, Cultura e Lazer e Turismo, com apoio da Prefeitura Municipal de Peritiba. Um abraço a todos aí. E hoje o bicho pega aqui em Peritiba, viu? Agora, falando aqui sobre o Campeonato Brasileiro, Série A e Série B, Copa do Mundo, Copa do Brasil. Ontem o Bambu gemeu para time grande, considerado time grande, de ponta, né? Que tem os maiores cachês aí, os maiores din-din para contratar quem quiser, né? É assim mesmo, o Flamengo ontem caiu, viu? 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Vamos aqui, dando um giro aqui pelo Copa do Brasil ontem. Seguintes jogos que aconteceram. Já foram jogos de ida. Já tinham acontecido jogos de volta. O Vitória tinha perdido de 1-0 no Maracanã, aí jogou com o Flamengo ontem no Barradão. Casa cheia, não cabia mais ninguém. Os ingressos foi tudo vendido. Aí o Vitória mandou ver, viu? 2-0 no Mengão. E aquele ônibus atolou no seco, viu? Atolou no Barradão, o ônibus do Flamengo. Porque quando o Flamengo ganha, diz assim, vê um ônibus desgovernado. Atolou o ônibus do Flamengo, atolou ontem, viu? No Barradão. Atolou porque o Vitória fiou 2-0. E ó, mandou o Flamengo esperar pro próximo ano a Copa do Brasil, viu?
10: Não é nada demais um time perder. Não é nada demais, que é jogo. Agora a torcida do Flamengo é igual um pé de malícia. Quando você trisca, murcha tudo. Não aguenta perder. Quando perde, não, fica tudo parecendo que não é torcedor do Flamengo. Fica tudo quieto. Tudo recuado. Parecendo aqueles pés de malícia que tem dentro dos matos. Quando você trisca, que murcha.
0: Como então, estão tudo murchinho.
11: Como é?
12: Encurralou o Mengão. Bambu gemeu pro lado do Flamengo, papá. A giripoca piou pro lado do Urubu.
0: Rapaz, você viu?
1: Você não sabe pirraçar, pirraça é assim, rapaz.
0: Eita,
1: como diz você, você não sabe enticar?
0: Você tá entiquento hoje.
1: Virou seus dialetos. Olha, alô, professor Zé Nonato. Ele mexeu no seu caldeirão de sinônimo, viu, professor Zé Nonato? Esse rapaz é estambótico, viu, como diz o senhor. Hoje ele está, como é que o Zé Nonato fala? Estabanado. Você é um estabanado, Biru.
0: Vamos lá, outros jogos que aconteceu. O CRB empatou em casa com Fortaleza, mas tinha perdido o primeiro jogo e passou Fortaleza. Daqui a pouco você vai saber quem são os 16 clubes aí que continuam na competição da Copa do Brasil. E cada clube desse aqui, ó, colocou quem passou aí. Foi 2.750.000, viu? Já deu pra pagar uma folha de pagamento boa. Atlético de Goiás empatou em 0-0 e nos pênaltis, que tinha empatado o primeiro jogo, deu o Atlético Paranaense 4-1. Os Atléticos de Goiás e Atlético Paranaense empataram 0-0. Aí nos pênaltis, agora um time fez 4 gols de pênalti e o outro só fez um. Os cabrões de pênalti, tá doido? O Corinthians pegou Barra. Alô, Barra aí.
1: Barra do Bar, Barra da Bodega. Alô, Dona Andréa, pegaram Barra aí.
0: Deu um trabalho o Corinthians lá na arena, viu? 1-0 só.
1: E mas, César, perna de boneca.
0: Mas aí o Corinthians se classificou. E o Confiança perdeu em casa pro Grêmio 3-0. E a Chapecoense ganhou de outro time grande, considerado grande, né? Botafogo do Rio. 2-0 e mandou o Botafogo de volta.
1: Tem um cara ali, se eu ouvir você falando isso, Ave Maria, vai ficar a pé da vida com você.
0: É o Davan?
1: Aquele boca aberta mesmo.
0: Bora lá falar dos classificados, oitava de final da Copa do Brasil, Internacional, Cruzeiro, Fluminense, Juventude, Vasco da Gama, Santos, Mirassol, Palmeiras, Chapecoense, Atlético Paranaense, Grêmio, Corinthians, Fortaleza, Vitória, Botafogo. Peraí. Que Botafogo foi esse? Tem coisa errada aqui. Atlético de Goiás, não. O Botafogo perdeu, tem coisa errada. Aqui essa tabela
1: atualiza,
0: aqui.
1: Tá Miru, atualiza, Miru.
0: Tá doido. Puxa aí, Johnny, porque será que eu tô doido? Ai. E aqui tá no.
1: Eu acho
0: Botafogo
1: que,
0: não.
1: Eu acho que quem tá certo é Rupiá. Rupiá do Johnny. Miru não tem lá uma tabela, não tem um negócio. Eu falei, rapaz, Miru tem uma máquina lá de informações. Só que de agora vez em quando o bambu gêmeo.
0: E outro aqui, deixa eu ver aqui, Corinthians.
1: Vá.
0: Tá Botafogo aqui, mas o Botafogo.
1: Tá vendo aí? Tá vendo aí, Rupiado, ele se atrapalhando?
0: Do Chapecoense? Me diga aí,
1: rapaz,
0: do
1: que campeonato é esse aí, Biro?
0: É a Copa do Brasil, pô.
1: Pronto, então assim, vamos lá.
0: Copa do Brasil.
1: Deixa eu lhe ajudar.
0: Vai, atualize aí. Agora.
1: Aperte aí F5 aí no seu PC aí, vá. Aperte aí F5 aí, vá.
0: Isso, você é um cara, rapaz.
1: Aperta F5 aí, você não passar batido.
0: Rapaz, deixa eu ver aqui.
1: F5 tá logo em cima. Sim, aí, rapaz, rapaz. Na primeira fila aí.
0: Tá, porque. Os 16 classificados, cara. Bora
1: lá. Vai falando aí, vai. Você quer ver o quê? Vá, fala aí.
0: Ó. Chapecoense eliminou o Botafogo. O primeiro, né? Classificado. Atlético Paranaense, Grêmio, Corinthians, Fortaleza, que eliminou o CRB, Vitória, Internacional, Cruzeiro, Fluminense, Vasco, Juventude, Santos, Mirassol e Palmeiras. Mas agora, ó, tá aqui, ó, aberto, vou fazer um print. Tá lá dizendo que o Botafogo, que Botafogo, se o Botafogo perdeu 2-0, quer me complicar, é? Aí não, meu filho, aí não. Aí você quer me complicar o cidadão aqui, viu? Então, tá esse aí, esses uns times que estão classificados aí. E agora é sorteio, viu? Ninguém sabe quem vai pegar. Pode ser aqueles clubes do pote A, que é considerado a elite.
1: Você falou qual foi o resultado do Botafogo?
0: 2-0.
1: Pra quem?
0: Perdeu pra o...
1: Ah, mas tá correto. Chapecoense 2-0.
0: É.
1: Grêmio 3-0 no Confiança. Atlético Paranaense foi 0-0, mas tem aqui o agregado, né? 4-1, é isso 4 mesmo?
0: 4-1 nos pênaltis.
1: Pronto, no agregado não, nos pênaltis, obrigado. Corinthians 1-0, correto? No Barra.
0: Já tinha ganho do Barra.
1: CRB 0, Fortaleza 0.
0: Sim.
1: Esporte Clube Vitória, o mito, 2-0 no Mengão. E aí, o que que tá errado aí, velho?
0: Não, porque de acordo a informações.
1: Já atualizou
0: aqui,
1: aí?
0: Já atualizou.
1: E o resultado tá normal agora?
0: Tá tudo normal, o resultado dos classificados tá normal.
1: Pronto.
0: Que o Mirassol não tá. Tava no resultado.
1: Sempre que você for passar o resultado, atualize. Atualize, porque às vezes quando você abre não é atualizado. Então você sempre atualiza.
0: Vamos lá aqui. E agora é sorteio, viu? Sorteio. Esses jogos serão depois da Copa do Mundo. Então tem time aí que vai se recuperar, melhorar, outros piorar. Porque muitos jogadores aí vão ser negociados depois da Copa do Mundo. Tenha certeza disso. E o Brasileirão, a última rodada antes da Copa do Mundo, Johnny, esse final de semana, a última rodada antes da Copa do Mundo, começando amanhã pelo Internacional e Vasco da Gama, às 18h30, Atlético Mineiro e Mirassol amanhã às 18h30, também pela Série A, o Fluminense joga contra o São Paulo, em crise, viu? Inclusive demitiu o treinador, Dorival, não é... Verdade que o São Paulo está em crise, viu? O Palmeiras joga contra o Cruzeiro, outro clássico brasileiro. Amanhã às 21 horas. O Santos pega o Coritiba no domingo na Arena Corinthians. Esse jogo já tem 52 mil pagantes, ou seja, o ingresso já foi de 52 mil. O Santos joga contra o Coritiba às 11 horas, que poderá ser o último jogo do Neymar esse ano no Santos. Que se ele for para a Copa do Mundo, ele pode, tudo leva a crer que ele vai ser negociado aí para um time dos Estados Unidos, viu? Bahia e Grêmio joga no domingo às 16 horas, Botafogo e Corinthians às 16 horas, Chapecoense e Remo às 18h30. Esses dois times aí, ó, estão na Copa do Brasil, viu? Os dois aí, derrotaram os times grandes, viu? Bragantino e Vitória, outro também, que esses dois aqui também, ó, estão bem. Bragantino e Vitória. Domingo às 18h30 e Atlético Paranaense e Flamengo. Flamengo aí, ó, se perder essa outra aí, até o presidente vai ser demitido, porque perder fora de casa pro Vitória e jogar logo fora de casa contra o Atlético Paranaense que venceu nos pênaltis, o bicho vai pegar aí pro Flamengo. Não pode perder não, Mengão. Não se torna Menguinho, viu? É isso aí, Johnny. Por hoje é só. Bom final de semana a todos. Que Deus nos acompanhe e segunda-feira estaremos aqui com detalhes aí dessa rodada, dos campeonatos, abertura de campeonato, jogos que vão acontecer em Mundo Novo, resultado de uma semifinal lá de Mairi, entre o Mairi e Boa Paz. Ó, é um clássico, viu? Diz que é casa cheia. Esse jogo que acontece lá no domingo. O
1: campeonato lá muito bom, movimentando bastante lá aquela região, viu, Luciano?
0: E aquele, esse time do, da Boa Paz, era, ele tem assim um... Parece um pouco com o Bahia aqui, que era o Bahia de Elton do Andaraí.
1: Bahia
0: do Andaraí.
1: É um não investimento... Não é de Elton, mas não, tomaram, foi...
0: É, tomaram, o Vavato tomou. Porque o time tem um investimento altíssimo, viu? Jogadores aí de renome mesmo, tá tudo jogando esse Boa Paz. Cuidado. Cuidado, Nilson, com seu time aí, viu? Torcedor do
1: Mairi Júnior. O Nilson é torcedor do Mairi Júnior, né?
0: É, mas é fanático ali. Valeu, tchau, bom final de semana e bom trabalho pra você na narração aí, John.
1: Valeu, Luciano Lopes, um abraço pra você, um abraço a todos. Segunda-feira que vem tem mais programa do meio-dia. Eu volto logo mais no Show da Tarde. Até às 17 vou estar por cá.
11: E 18.
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pela atenção comigo, que Deus abençoe. Transmita meu abraço também para o seu cunhado aí, o irmão do Léo Batata, vulgo Jeg. Me passou o nome dele agora. Valeu, gente. 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E por hoje é só, né? Sexta-feira, 16h37, convidar você para logo mais a abertura do Campeonato de Futsal. Vamos estar por lá animando a galera, tá? Descansar um pouquinho agora, a partir das 19 horas. Aí a gente se encontra lá no ginásio de esporte, com a permissão de Deus. Amanhã em Mundo Novo vem mais uma transmissão aqui pela sua Imoré FM do Campeonato Municipal Mundo Novense. Amanhã jogão, viu? Amanhã jogão. É Grêmio e Alto Bonito, disputa aí pelo primeiro lugar do grupo. Quem ganhar amanhã tá classificado direto para a semifinal, então vai ser jogaço amanhã. Domingo também tem rodada e você acompanha através das ondas da Imoré, através do YouTube, do nosso Facebook e também do Instagram. Neguinho, muito obrigado, meu querido, você aí, Angico, a todos aí, que Deus abençoe ricamente. Meu amigo que tá sintonizado, tá com o radinho pendurado aí, a Messias, um abraço, Messias, aí andar aí, grande mecânico também, grande profissional, Messias. Obrigado, viu, meu irmão, pelo carinho, pela audiência. Transmita o nosso abraço a essa turma aí. Seu Francisco, um abraço aí da bodega. E a você do outro lado, que Deus te abençoe. Uma excelente tarde de sexta-feira, bom início de noite e um ótimo final de semana. A gente se encontra aqui na Imoré segunda-feira, com a permissão de Deus, no programa do Meio Dia Tarde, com mais um Show da Tarde. Amanhã, nas ondas da 96, com a transmissão direta de Mundo Novo, Bahia, Brasil, e no domingo também. Tchau, tchau, fiquem todos com Deus e um ótimo final de semana.

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2: 5 e 1.
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2: 5 e 2.
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3: 5 e 4.
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2: Cinco e sete.

0: isso aí, vamos juntos, Piritiba, boa tarde. Lia na sintonia 96,3, estamos juntos, agradecendo a Deus por mais este dia, mais uma sexta-feira, mais um dia abençoado. Gente, finalzinho do dia, já são 5 horas e 15 minutos em Piritiba. E o seu final de tarde mais romântico. Agradecendo a Deus por estarmos juntos, hein? Com a informação do rádio, com a sua participação, com a sua homenagem, com a sua companhia. Aí, Moreira, 40 anos construindo amizades e muita aproximação. Estamos juntos. A família Aimoré FM está juntos. Estamos juntos. 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Quem será o convidado do Rei hoje?
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1: Aí, 5 horas e 20 minutos em Piritiba. Mais uma do Rei Roberto Carlos e abrindo espaço para participação no rádio. O ouvinte lembrado. Vamos que vamos, trazendo a participação aqui de Sirlene já na ponta da linha, conferindo a sua participação através de mensagem de voz. Alô, Sirlene, boa tarde, é com você.
2: Jesus, Ailton, Sirlene do Cobre, Ailton, beijo para nossa tia linda. Ailton, cadê ela? Você sabe por onde ela anda, Ailton? Dê notícias dela aí, por favor.
1: Eu sei que tá
2: beijo
1: viajando.
2: Pra Zaba, beijo para vovó Bizuí. Um alô para minha irmã Marivan lá em Buzeiro, vai para Alexandre, para José Carlos e para todos os ouvintes aí. Deus nos abençoe.
1: Amém. Valeu, Sirlene. Povoado Cobé, Mundo Novo, Bahia. Sei que ela tá viajando, viu, Sirlene? Agora, Zé Carlos. Alô, Zé Carlos. Boa tarde.
3: Boa tarde, meu grande amigo e locutor Ailton Teixeira. Quem fala aqui é Zé Carlos, de Mundo Novo. Um alô para tia Ailda, Vera Martins, Silene Bernardo no Cobé. Vai para Celita, vai para Ivaci, Suzanete, Nenas Toca, Rosana e Ronival, Risalvo e família, vai para Valdeir, Terezinha e Anderson, vai para Marisela em Alto Bonito, em Umbuzeiro, vai para Alexandre, vai para Dal, vai para Dinalva, vai para Lelego, vai para Adriano, vai também para a família Passos no Cantinho e vai para todos que estão na sintonia. Boa tarde, fica com Deus. Tchau.
1: Valeu, Zé Carlos, na cidade do Mundo Novo aí na Vila do Coelho, todo mundo ligado. Nosso muito obrigado, Zé Carlos. Lá em Umbuzeiro de Mundo Novo também, mais uma participação, é Carla, não é isso, produção? Aqui vamos aí nesta sexta-feira, dia 15, e confirmando para você, hoje é dia da ação social. É isso aí, hein, gente? E aqui vamos, hein? Abraçando toda essa a moçada que faz parte aí dos centros de assistência social em Piritiba e de toda a Bahia e de toda a região. Tá bom? E aí, Márcia? É com você, Márcia. E aí, Umbuzeiro, como é que tá, Márcia? Tudo legal?
4: Boa tarde, aí eu tô Teixeira, que é Carlos Umbuzeiro. Hoje, mega dia mundial da família, e eu quero ouvir a música, a oração pela família. Boa tarde, Ailton Teixeira, que é Carlos de Umbuzeiro. Hoje, mega dia mundial da família, e eu quero ouvir a música, a oração pela família.
1: Muito bem, tá bom, a produção vai preparar daqui a pouco. E eu trago na programação do rádio Vovó Bizuí também, ligada. Alô, vovó. Vovó sumiu.
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1: Vovó sumiu?
5: 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Meu filho, Minas Gerais, nasce.
1: Falhou a sua ligação, vovó Bizuí. Agora eu volto com mais outra participação. Falhou, rapaz. Manda outra mensagem aí, viu, vovó? Manda outra mensagem, vovó. Estamos juntos, já são, olha a hora, já são 5h24 em Piritiba. E ninguém melhor do que um show de informação no rádio, trazendo as primeiras informações do dia com jornalista Suelen Queiroz. Boa tarde, Suelen.
6: Boa tarde, Ailton Teixeira. Alô, ouvintes da Aimoré FM. Hoje é sexta-feira, 15 de maio, e a gente começa o boletim falando da Caravana Bahia Sem Fogo, que iniciou a programação na Chapada Diamantina com a abertura oficial da segunda edição de 2026 em Lençóis. A ação reúne órgãos estaduais, brigadistas e lideranças locais para fortalecer a prevenção e o combate aos incêndios florestais. A caravana vai percorrer 14 municípios da Chapada Diamantina até o dia 29 de maio, com oficinas, capacitações, mobilização social e entrega de equipamentos para as brigadas voluntárias. As ações também chegaram à comunidade quilombola do Remanso, com atividades educativas e entrega de equipamentos para a brigada comunitária. Olha, atenção, em casos de incêndios florestais, podem ser denunciados pelo 0800 071 1400 ou pelo 193. A gente segue o boletim falando da visita do governador Jerônimo Rodrigues ao lado do presidente Lula e do ministro da Agricultura, André de Paula, à Fafem, a fábrica de fertilizantes nitrogenados da Bahia, que fica em Camaçari. A agenda marcou a retomada das operações da unidade, que voltou a funcionar em janeiro deste ano, após investimento de 100 milhões de reais da Petrobras. A fábrica Fafem passou a produzir 1.300 toneladas de ureia por dia, volume que representa cerca de 5% da demanda nacional do produto. A retomada da Fafem também garante a geração de 3 mil empregos diretos e indiretos e reforça o papel do polo petroquímico de Camaçari no desenvolvimento econômico da Bahia. Continuando com as nossas informações, a gente fala de educação e segurança nas escolas. Professores, gestores e funcionários de unidades estaduais de Paulo Afonso participaram de uma capacitação sobre a Lei Lucas, que torna obrigatório o treinamento em primeiros socorros nas escolas. A formação foi realizada no Colégio Estadual de Tempo Integral Quitéria Maria de Jesus, em parceria com o Núcleo Territorial de Educação de Itaparica e o Corpo de Bombeiros. Durante o treinamento, os participantes receberam orientações sobre como agir em situações de emergência, como engasgos, quedas, crises convulsivas e manobras de reanimação. A iniciativa busca fortalecer a segurança no ambiente escolar e preparar as equipes para atendimentos até a chegada do socorro especializado. Fechando o boletim desta sexta-feira, a gente fala sobre a campanha Nota Premiada Bahia, que ganhou uma nova facilidade para os participantes. Agora, o cadastro pode ser feito diretamente pela plataforma ba.gov.br em um ambiente mais prático e acessível. E para quem ainda não participa da Nota Premiada Bahia, ainda dá tempo de entrar na campanha. Ao informar o CPF na nota fiscal até 31 de maio, o consumidor passa a concorrer ao prêmio especial de R$1 milhão, além dos sorteios mensais realizados pelo governo do estado. Tá, e esse foi o nosso giro de informações nesta sexta-feira, 15 de maio, direto de Salvador, Sueli Queiroz.
1: Obrigado.
6: Desejando a vocês da rádio e a todo mundo que nos ouve agora um ótimo final de semana.
1: Obrigado, Sueli.

0: Valeu, 5:31 em Peritiba.
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0: E aqui vamos nós, hein? Na melhor programação do rádio. Alô pra Arlete na rua do aeroporto aqui em Peritiba. Olha, Arlete, muito obrigado pela audiência. E também Marinalva na rua Virgílio Pereira Lima. Na mistura de baixo, você, Marinalva, aumente o volume do rádio. Porque aqui, assim, ó, a produção, devido a muitos pedidos... Hoje o convidado do Rei Roberto é um repeteco de ontem. Há muitos pedidos, e aí o ouvinte pediu, e aí, ó, repeteco do convidado do Rei Roberto Carlos. Essa rapaziada aí, a Teodoro Sampaio.

0: Olha a hora, é em Piritiba, 5h39. Boa tarde, como é bom estarmos juntos neste um programa da família piritibana. Gente ligada na gente, beleza? Olha aqui, valeu, hein, Zé Carlos em Mundo Novo. Vovó Bisuí mandou uma outra mensagem aqui. Vamos lá, produção, vamos conferir. Antes de trazer Vovó Bisuí, eu trago mais uma participação no rádio. Alô, boa tarde. E aí, tudo bem?
1: Boa noite, locutor.
0: Boa
1: noite. Que é Poliana de Areia Branca. Quero mandar um alô aí pra Ivete. Mandar um alô também pra minha tia Neto, pra minha avó Adolfina, para as minhas primas que veio de São Paulo, Reni Minda. Quero mandar também um alusão para meu pai, Otacílio, e minha madrasta Tereza, e para meus filhos e para meu marido, e para todo que curte. Eu quero que você coloque uma música aí de Amado Batista, Foi a Seca, para Ivete, e Capacete e Teclas. Boa noite, locutor. Aqui é Poliana de Areia Branca. Quero mandar um alô aí pra Ivete. Mandar um alô também pra minha tia Neto, pra minha avó Adolfina, para as minhas primas que veio de São Paulo, Reni Minda. Quero mandar também um alusão para meu pai, Otacílio, e minha madrasta Tereza, e para meus filhos e para meu marido, e para todo que cuida. Eu vejo você.
0: Valeu, Poliana. Tá dado o recado. Muito obrigado pela participação. E olha, Poliana, aqui já no ponto. Aqui a outra participação da tarde. O Robizuí tá ligadinho. Olha a vovó aí, ela agora não falhou, não. Ela agora botou essa potência pra no ar.
2: E aí, passa um alôzinho pra todo mundo do Cotinho, da região toda. Que é minha família, uma mulher passa aqui, pega um alôzinho, aí passa o alôzinho para todo mundo do cantinho, para a região toda. E para a Nassa, em Minas Gerais, com minhas netinhas, e para a sua família, para todos. Que é pra, e esse alô é para você e Gis Santana, viu? Que eu vou ligar para.
0: Valeu! O homem acabou de chegar aqui, viu, vovó Bisuí? Tá aqui. Mais outra participação.
3: Boa tarde aí, Teixeira. Aqui é pra Xerinho no Largo. Quero que você passe uma música dos parabéns, feliz aniversário pra minha tia Estelina no andar aí, no sem terra do andar aí, Teixeira. Faça esse favor. Já tá completando 100 anos, viu, Ailton? Não é pra todo mundo, não.
0: Cem anos, né, para todo mundo. Parabéns para ela, felicidades, que Deus abençoe. Valeu, o programa de hoje dedicado a ela, rapaz. 100 anos, rapaz, olha aí, rapaz. Tá vendo aí, Gil Santana? Parabéns aí para os aniversariantes. E lá no sítio Santa Fé, Paulo de Tasso, o craque de Piritibano, tá lá ligado. Teixeira, qual é a resenha de hoje? Cadê Gil Santana?
4: O Fusca,
0: o homem
4: que
0: chegou
4: nunca
0: aqui,
4: sai.
0: O homem chegou aqui.
4: É o Fusca, que todo mundo
0: Fusca.
4: Quer saber. É
0: agora Fusca. Vai vir a resenha agora vai ser a lista.
4: Não, Fusca.
0: Vem aí a lista.
4: Eu quero
0: a
4: Fusca.
0: Lista. A lista.
4: Não,
0: já
4: a lista
0: foi,
4: é o
0: rapaz.
4: Fusca, nada, o Fusca. Não. É vou rasgar a história no Top Brega.
0: Porém.
4: A audiência é retada, um ponto doido.
0: Há controvérsias.
4: Não,
0: daí,
4: há controvérsias. Você vai ver.
0: Há controvérsias sobre essa história do Fusca.
4: Mas. Isalva disse, coitada, que não bom mais.
0: Isalva, né, rapaz? Já mandou até a caixa de bombom, né? Prometeu, né? Até a caixa de bombom aí pra você. Rapaz, essa história do Fusca tá uma novela. 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Valeu! Olha o França aí, gente. Ô Gilson, você já viu aquela música que diz assim, Zabé, Zabé, Zabé, já? Lembra? Lembra? Lembra não?
4: Lembro, Zabé.
0: Então vamos falar com o Isabel.
5: Oi, boa tarde aí, Teixeira. Manda a música aí pra mim, da Mato Batista, pra mim, por fim.
0: Dia 1º de junho aqui na sede.
5: Oi, boa tarde aí, Teixeira. Manda a música aí pra mim, da Mato Batista, pra mim, por fim.
0: Dia 1º de junho aqui na sede. Vamos nós, gente. Obrigado, Isabel. Aqui tá no perfil Isabel, não é, pai? Mas tá dado o recado. Botaram aqui Isabel, mas com certeza é Isabel, não é isso? Vambara, sub Isabel. Muito obrigado aí pela audiência, pelo carinho da audiência. Vamos que vamos. Já são 5h46. Gil Santana, e a resenha do dia?
4: O Fusca!
0: Alô, você. Paulo de Tarso está com o rádio ligado, aumentou o
4: Fusca,
0: volume.
4: O Fusca. O povo só quer saber do Fusca.
0: Não.
4: Ninguém quer saber
0: de
4: mais.
0: A história
4: nada.
0: De Fusca, Fusca já passou, rapaz.
4: O velho Lili foi lá na minha loja, o Lili. Lá na mistura de baixo. Ah, rapaz. Tu vai rasgar hoje a história do Fusca de Ailton, diga é hoje.
0: Rapaz, é interessante que criou uma expectativa. Todo mundo pensa que a história do Fusca tem alguma novidade. Não tem, já contei aqui. Há controvérsias, outras versões. Outras versões já é controvérsia.
4: Juninho, só conta outra
0: versão. Já furou pneu. Já faltou gasolina no Fusca. É. Já faltou. Já ficou todo empoeirado daqui para a Areia Branca. Rapaz, não pode ser não, rapaz. Não pode ser não.
4: É a história do Fusquinha.
0: Hein?
4: Ah, se o meu Fusca falasse.
0: Não, rapaz.
4: Acho que eu vou entrevistar aquele Fusca. Vou fazer aquele Fusca, tá? Vou fazer a entrevista.
0: Veja bem, Gilson. Hoje, dia 15, vamos mudar de assunto.
4: Hoje, minha cara,
0: hoje é dia 15 de maio, dia da assistência social. Dia mundial também.
4: De quê?
0: Da família.
4: Ah, família é todo dia.
0: Então, é bom a gente homenagear todo mundo aí. Todo mundo. Obrigado. Tá vendo aí, Paulo de Tarso? Você que tá ligado. É brincadeira.
4: Paulo de Tarso quer saber essa história do Fusca.
0: Paulo de Tarso já furou tanta rede com aquele petardo do pé canhoto dele jogando futebol, rapaz. Já furou rede aqui em Piritiba, no estádio Otávio dos Santos. Já furou rede no Mucambo. Já furou rede no estádio do Carneirão em Alagoinhas. O homem tem um pé de chumbo.

0: Boa noite, locutor. Aqui é Poliana de Areia Branca. Quero mandar um alô aí pra Ivete. Mandar um alô também pra minha tia Neto, pra minha avó Adolfina, para as minhas primas que veio de São Paulo, Reni Minda. Quero mandar também um alusão para meu pai, Otacílio, e minha madrasta Tereza, e para meus filhos, e para meu marido, e para todo que curte. Eu quero que você coloque uma música aí de Amado Batista, Foi a Seca, para Ivete, e Capacete e Teclas.
1: Boa noite, locutor da Imoré de Piritiba, aqui é Ivete. Estou ligando, pedindo a música, oferecendo para minha sobrinha Poliana, para minha prima Minda, para minha prima Rene, para minha mãe Adolfina, para minha irmã Silvanete, para meu vizinho José da Farinha, e para você e todos que curtem a música de Amado Batista. Passo a música de Amado Batista, que eu estou só bebendo uma cervejinha aqui, curtindo.
2: Rapaz, Ivete, né? Fraca não. Obrigado pela participação, galera do Povo Areia Branca, nosso boa tarde. Eu vou me deixando no comando Gil Santana, eu vou dizendo tchau, tchau. E até amanhã, se Deus quiser, no show do Teixeirão, a partir das 8 horas da matina. Ô, Paulo de Tarso, mandou aqui uma mensagem, você disse aqui o seguinte, olha. Eu soube que o para-brisa do Fusca caiu na estrada de Andaraí. Rapaz, estão rendendo, tá rendendo coisas. Ô, Paulo de Tarso, essa daí eu não sabia não, rapaz. Eu sabia que já tinha faltado gasolina no Fusca. Sabia que já tinha, indo para Areia Branca, pegou uma poeira retada, o Fusquinha não aguentou subir a ladeira das duas irmãs.
3: Olha lá, ó, Folha Seca tá lá.
2: Folha Seca já tá ali.
3: Ah, tchau.
2: Vamos lá, é com vocês.

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0: Muito bem, meu povo. Boa noite, Biritiba. Boa noite, micro-região. Olha, começando o seu Top Brega, o programa mais brega da Semana FM. Graças a Deus. Hoje é sexta-feira, meu povo. Quando chega sexta, eu fico numa alegria da gota.
1: Hoje é sexta, Zé.
0: Tá vendo?
2: Hoje é sexta. É verdade, hoje é sexta-feira.
0: Pronto, Zé. Amanhã é sábado, o final de semana na boca, meu filho. Aí eu dá pra dar aquela relaxada. Hoje dá pra bater videogame até mais tarde, né, galera? Olha, hoje é sexta-feira, vou só botar o povo lá pro final do programa, quem ligar aí, lá pro final do programa, falar, hoje é sexta, é dia de tocar música. Todo dia, semana, tem esse povo enchendo o saco, né? Gugu mesmo fala, me reclamou. O rapaz, esse povo fica toda hora ligando, né? A semana inteira, pá, o mesmo povo, toda hora. Só quem pode ligar aí, Yasmin, Vobi, Zuí, Jadila, Clarice, as meninadas para rochar, que eu toco até umas horas, menina comigo, né? É, botar os meninos pra falar, e as menininhas também. Não, Vobizuí pode falar, Dona Antônia de Bitu, rapaz. Eita, nós! 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Dona Ivonice, que dorme até mais tarde, mas o Vé Matinho, os dois aí, um roncador lá da Baixa Verde, não deixa voltar em casa, né, Vé Matinho do Barrigão? É, rapaz, o Vé Matinho esse dia deu uma câmera na barriga. Não foi, Dona Ivonice? 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Lá em Miguel Comonte, chamando a alusão pra Genilson, Dona Dade, a galera das almas, né? Não, Valtir? Pisca, pisca, o povo tá ligado. Cadê Jade lá?
3: Sou Jadila.
0: E o programa é bom?
3: Seu programa mata mil.
0: Tá vendo? Mil.
3: Hoje.
0: É o que, Alice? Já ligou o radinho?
3: Hoje. O radinho tá ligado aqui, viu?
0: Muito bem, deixa ele ligado. 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Já ligou o rádio, Zé Botazar, Dona Margarida, Bigode, lá na Chapada, Joel, na Água Doce, Dona Marivona, Nego Nenga. Dona Creuza, no Carrasco, já ligou o rádio, mas Lourival... Já ligou o rádio, Bia, Dona Creuza Baixa Verde, sinal tá ruim de celular, né? Rapaz, toda hora sumindo. Alô, rei, também tá ligado lá na Baixa Verde. Bora, Madão, 6:05.

galera de Piritiba, quem fala aqui é Doge. Quero mandar um abraço para todos vocês. Também o nosso amigo Gilson Santana, do programa Top Brega, do Rádio Aimoré FM, Bahia.

0: Manoela Linho-Alves, chama nozão pra Tati lá em Capim Grosso, me ouvindo lá em Alto Bonito, né, Tati? Boa noite, Tati. Boa noite, Simone, lá no Bar da Simone, lá em São José do Rio Jacuípe, também tá ligada, né, Simone? Se não perde meu programa, viu, Zé? Rapaz! Chama nozão pro seu Pupu, esposo Neide Góes, lá de Miguel Comum, tá me ouvindo, viu? E a galera das almas, né, Genilson? O povo tá todo ligado, Alfredo Novolândia, Julião, me aguarde, viu, Alfredo? Dá um pulinho aí. É, rapaz! Manda logo pro povo, vá, Zé!
1: Primeiro que eu vou mandar outro, joga e meio que você jogar na hora, eu vou mandar outro lado mais bonito ainda.
0: Não. Vá, Roche?
1: Todos da região de Imbuzeiro, Mairi, Henrique Mairi.
0: Isso.
1: A região do Vale da Roça, a região de Miguel Comum, a Sabina, a região do Vale do Poço, onde mora é cheio, entendeu?
0: Certo.
1: Vai pra todos que eu ouvi que escuta a Rádio Maria também, esse áudio aí, valeu?
0: Valeu! Alô, galera do Tingui, alô, Netão, já melhorou, Neto? Neto, Dona Dulce, Galego dos Cocos, Carinho Lilian, boa noite, Bal, Dona Lil, Cátia Reinalva. Ó, esqueço, tem um, Zé Paulo hoje, tá onde, Zé Paulo? Já tá em casa? É, rapaz, Wagner Moraes do Salgado Grande tá ouvindo também, hoje eu encontrei, foi o seu João da Cruz, rapaz. Lá da Lagoa do Pedro, não conheço a Lagoa do Pedro. Como é que eu vou pro Machixe, passo na porta, não vou na Lagoa do Pedro. Tá vendo, Marcos? Lá na ponta do Marçambão, o Marcão tá ligado, ele, a filha, toda a família e sua esposa, aquele abraço, hein? Dona Rita lá no Machixe, boa noite, meu povo lá da... Como é? Ponta d'Água também tá ligado, viu, Wagner? Boa noite, meu amigo Valdemir lá no Marçambão, alô, Dona Zana. No Licuri, o povo do Cantinho, no Maçambão, do Porto Feliz, né, Márcia? Tá ligada. Alô, Ivo, do restaurante, também tá ligado, netinha de Ivo, adora. Cadê Jália lá? Jália, bora. Lorena, vocês querem ouvir que música hoje,
2: hein? Oi, Jesus Santana, aqui é Lorena. Colocou a música na rádio aí da Dona Aranha pra eu.
0: Aí a cantora Jália lá.
3: Ah, netinha de Santana, eu sou Jália. Manda bota uma música aí pra mim da Dona Aranha.
0: Canta pra nós, vá.
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1: 6h22, alô galera da tabela do Sumaré, do França. É, rapaz, lá da Chapada de Poço Feliz, a galera do Grotão, boa noite, meu povo. Obrigado aí pelo carinho da companhia. 6h22, hein? Bora! Ah, galera de Tabiramontá, todo mundo ligadinho, a galera da Rua do Meio, Rua do Campo, o pessoal lá da Bananeira, né, Luiz Airão? Tá ligado lá no sítio. Alô, galera de Baixa Grande, manda um alusão pro Dona Xandinha, seu Branco do Novo Horizonte, Ivo Muriquinho, seu Grilo. Manda um alusão pra Jean, Dona Inês, seu Salvador. Daiane, Dona Vera, o povo tá ligado. 6h22, bora, Madonna Rocha aí. Ele, Léo Magalhães.
2: Meu amigo, Léo Magalhães.
1: 6h22.
2: Cadê você, menino?

0: Eita, Lotoninho Cigano, um abraço aí pra ciganada lá em Itapira, Voz do Poço ouvindo a gente, boa noite.
1: Boa noite, Jotama.
0: Hã?
1: Sou Jadila.
0: Sim, Jadila. E o programa, você tá gostando, tá bom?
1: Seu programa mata mil.
2: Mil.
0: Tá vendo? Mil.
1: Hoje.
0: É o que, Alice? Já ligou o radinho?
1: Hoje, Jotama. O radinho tá ligado aqui, viu?
0: Alô, Manoel, ouvindo a gente, é tanto menino que eu tenho que lembrar. Ítalo, rapaz, eu sou. É neto, é? De Alexandre, lá de Umbuzeiro. Rapaz. E tá chegando menino, né? A gente fez menino aí, um bocado de menino, tem chegando um rebanho de menino aí. Eita lasqueira, velho. É a pensão, é para o bolso.
1: Eu já sei se tem Zé.
0: Ah, é, Zé?
3: Hoje estou, é, hoje estou.
0: E amanhã é sábado.
3: Hoje estou.
0: Eita, Zé, tu não quer trabalhar em segunda não, Zé? Eu queria pegar uma folga aí. Só trabalhar de noite. Faz de mão o programa pra mim, Zé, hein?
3: Você me respeite.
0: Hã?
3: Se vire, quem trabalha é você.
0: Poxa, pai, vem.
3: Mas, rapaz, eu vou dizer.
0: Só de manhã, Zé? Dou 100.
3: Tu não é quadrado?
4: Vou nada, tu queria fazer gente pra vou nada, rapaz, vou não.
0: Venha.
4: Boa noite de novo, ô, tio Santana.
0: Vou mandar fazer o café aqui pra você na rádio.
4: Gilson Santana. Eu disse que ele vai levar. Gilson Santana, bota.
3: Bota pra torar, Gilson
0: Santana. Sim.
3: Você bota pra arrombar, pai. Você é o cara retado. Paulo Santos do Chapéu, ele dona tá
0: bem. Muito bem. Alô, galera do Angico, no meio de São Mateus. Alô, Rizalva, guarde minha laranja, viu, Rizalva? Tá ligado, a galera de Itapuã, alô Rosana, seu Nô. Eu passo por aí, breve, eu tô passando por aí. É. Alô, Nivaldo, lá no Alto Capim, dá um pulinho lá, a gente se vê lá, viu? Oliveira em Ceolândia, Nivaldo, apareço por aí, viu? Galera de Maracujá, Alto do Capim, todo mundo ligadinho, né? Obrigado pelo carinho da audiência, né, Marli? É, rapaz, Marli lá de Volta Grande. Nunca mais fui em Volta Grande. Alô, Mira, lá em Pé de Serra. Ah, vou bater perna em Itapira, né, meu filho? É. Final de semana e bater perna em Volta Grande. É, lembrar dos bons tempos que não voltam mais, não, mulher? Eita peste, vou tomar um agora, 6h36.

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1: É, galego dos teclados. Tem uma velhinha aqui em Veritiba que ela adora essa música. Acho que ela vem a ter uma paixão. Essa música, ela só gosta dessa música. É, tocar, ela fica chonada. Olha, 6h43. Você tá lembrando, sabe o que, Zé? Das boates lá em Itapira. Ô, os boates boas da Gota Serena. Na Palmeirinha também tinha boate. Eu andei muito naquela boate na Palmeirinha. É, uma boate lá com... Ó, a luz brilhante, nós lá no meio da gandaia, na Areia Branca, lá na boate Nego Nina, né, Nina? É, rapaz, lá na Areia Branca também tinha. E tempo bom da desgrama, rapaz, tu é doido, meu filho. É, e lá em Itapira, ave, Volta Grande tinha umas três, velho. Descia pra lá, ave Maria, meu filho, é, o cabo difícil ficava rodado. E o inferninho em Itapira é o melhor que tinha. Ah, de inferno não tinha nada. Cheio de anjo. Ah, viu? Uma cara mais gatinha do que a outra. Hein, Zé? E tu andou muito nas boates também?
2: Eu não falei a boate, viu? Porque eu não esqueço das boates. Eita,
1: gente. Ah.
2: As boates de Chabeira funcionavam, aquela de Jambu, aquela de Gesso.
1: Olha.
2: No Povo do Peixe, no Caprigoso, onde eu andava, que tinha boate, em São José de Aquim. Eita, que me acabava nas boates. Eita, gente.
1: É, bom. Eu já
2: me acabava de dançar, velho. Não saía do bolo dos abuados,
1: velho,
2: também, ó.
1: É, rapaz, saudade também, meu Zé. Tempinho bom da gota. Ave Maria. Ai, não gosto nem de lembrar, viu, Zé? Lembrar paixões antigas. Ó! Oh! 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A super pomada nova mistura, 6h45. 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É, rapaz. É, Zezão, tempo bom dessa boate, hein, Zé? Ei, saudade da gota serena. E hoje é que dia?
3: Hoje é sexta, Zé.
1: Ó.
2: E hoje estou, é verdade, hoje é sexta-feira.
1: E amanhã é sábado. É.
3: Boa noite de Santana. Sou Jadra.
1: Ah, Jadra. O programa tá bom ou tá ruim, hein?
3: Seu programa mata mil.
1: Muito bem, gostei do mil. Bora, deixa eu ver esse povo aqui. Bora, vó Bizuí, fala.
4: Boa noite, Zizpão. Não quero se conversar mais você, não. Já conversei com o Ailton, mas tenho de passar uma luzinha para os menininhos e para você. Tchau, passo uma luzinha para todo mundo. Você tava na lenha, cheguei agora. Tchau, beijo. Passa a luzinha aí pra todo mundo, pra toda a minha família.
5: Eito Santana, boa noite. Estou aqui escutando o seu toque brega aqui em Barra de Mundo Novo. Aqui quem fala é a tia do Zé do Rádio.
1: Tá vendo?
5: Faz outras musguinhas aí, decente pra nós ouvir.
1: Agora.
5: Bora.
1: Aqui eu boto tocando. Ah, mas teve um que mandou aqui 300 áudios. Bora ver um aqui.
6: Boa noite, professor. Passa aí a Amado Batista pra Messinha. Pra meu marido Bisuma. Pra minha cunhada, Dona Escuta. E pra você. Amado Batista.
1: É Zenilda. Muito bem, Zenilda. Antônia lá de Bitu.
6: Toma.
1: Boa noite,
7: boa noite, Santana. Passa aquela música de Amado Batista ou Cristiano Neves. Qualquer uma que dê certo. Oferecer para ser Divana Buzeno com a família, para Beto com a família, para Josene, para Zene, o povo da Serra Branca, da Laranjeira, da Tubatinga, para Nego, para Marilene, para Genilto, para Dade, e o povo do Machista, o povo do Machista, seu Jaime na Miragem. Para todos que estiver na escuta, e para vocês, Zé Reis, e para Nene São Paulo.
1: Muito bem, Dona Antônia. Tá vendo, seu João da Cruz? Ô, Bia, o radinho tá ligado, né, Bia? Mas Dona Creuza, ligou o rádio, né? E velho também tá ligado. Bora! Tocar aqui música agora. Ave Maria, 6h47, acabou o programa, não bota mais ninguém no ar. Agora é só música. Bora!

de Aulão de Ouro, nós lembra o quê? Encontro de casais no Angico, né, galera? Bom demais da conta. Cajé, lá em Umbuzeiro, ouvindo a gente, Adriano também. Galera, fui! Volto segunda-feira, a partir das 5 da manhã, claro, se Deus quiser. Valeu, boa noite pra todo mundo, daqui a pouquinho, Voz do Brasil!

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1: De ponta e medicamentos pelo SUS.
2: Serão financiadas também cirurgias robóticas e ampliação de reconstrução mamária.
1: O presidente Lula destaca que o governo tem a função de fazer justiça e garantir igualdade.

0: cuidotecas instaladas em instituições de ensino.
1: O governo do Brasil investe para aumentar o número de espaços em todo o país. Érica Brás.
2: E até 2028, 295 cuidotecas vão ser implementadas em todo o território nacional.
0: Hoje, na apresentação da Voz do Brasil, eu, Mariana Jungmann, Nazi Brum.
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0: Mais investimentos para o tratamento contra o câncer pelo Sistema Único de Saúde.
1: São mais de 2 bilhões de reais que serão destinados a 23 novos medicamentos de alto custo, além de tratamentos de ponta.
0: O SUS vai contar com cirurgias robóticas e ampliar a cobertura de implantes mamários.
1: As novidades foram anunciadas em evento no Hospital de Amor, em Barreto, São Paulo, com a presença do presidente Lula.
3: O Hospital de Amor, em Barretos, no interior de São Paulo, é o maior centro de tratamento oncológico gratuito da América Latina. O hospital atende mais de 2 milhões de pacientes do Sistema Único de Saúde por ano. Nesta sexta-feira, o presidente Lula e o ministro da Saúde, Alexandre Padilha, visitaram a unidade e anunciaram a construção do novo Centro de Pesquisa Clínica e Cirurgia Robótica do hospital e do Instituto de Treinamento em Cirurgias Minimamente Invasivas. O Ministério da Saúde vai repassar 129 milhões de reais em parcela suplementar para o Hospital de Amor. O vice-presidente Geraldo Alckmin falou sobre a importância da instituição.
4: A gente vê no Brasil inteiro o Hospital do Amor fazendo prevenção, diagnóstico, tratamento e pesquisa, treinamento de robótica, você poder atender à distância, telecirurgia.
3: Também foram anunciadas medidas para fortalecer o tratamento contra o câncer. O investimento total é de 2 bilhões e 200 milhões de reais, recursos que serão empregados em novas tecnologias, equipamentos e medicamentos. De acordo com o ministro da Saúde, Alexandre Padilha, a medida beneficia 112 mil pacientes no tratamento de 18 tipos de câncer, como mama, pulmão, leucemia, ovário e estômago.
4: 23 novos medicamentos que o povo não tinha acesso pelo SUS. Tem medicamento que custa 25 mil por mês. Agora é de graça, pelo SUS, como direito às pessoas.
3: Também foi garantido o financiamento para a cirurgia de reconstrução mamária na rede pública, o que amplia o custeio do setor, com um investimento estimado em mais de 27 milhões de reais por ano. Além disso, foi implantada uma tabela específica para o financiamento da cirurgia robótica oncológica na rede pública. O presidente Lula destacou que os investimentos elevam a qualidade dos serviços públicos de saúde.
5: O SUS está provando que aquilo que é público, quando é feito com respeito, quando é feito com dignidade e quando é feito com justiça, aquilo que é público é muito melhor. É garantir que todo mundo, sem distinção, tem que ser tratado com dignidade, com respeito em qualquer lugar desse país.
3: No evento também foi anunciada a compra de 80 novos aceleradores lineares para ampliar em 25% a oferta de radioterapia em um ano e a entrega de veículos para o transporte de pacientes por meio do programa Agora Tem Especialistas Caminhos da Saúde. São 15 veículos do programa, além de 22 ambulâncias do SAMU e uma unidade móvel odontológica. De Barretos, em São Paulo, Luciana Colares de Holanda.
0: E uma esperança para pacientes que enfrentam a batalha contra o câncer.
1: O governo do Brasil investe também em tecnologia para a produção de medicamentos para a rede pública de saúde.
0: A medida vai ampliar o acesso e proporcionar mais sobrevida aos pacientes.
6: A descoberta de um câncer avançado mudou completamente a vida da comerciante Tereza Ferreira. O diagnóstico de câncer de pulmão veio em 2018, acompanhado de medo e incertezas. Depois da quimioterapia, surgiu uma nova alternativa, a imunoterapia com um medicamento moderno, capaz de estimular o próprio organismo a combater a doença.
7: Eu fiz um ciclo de quimioterapia, deu muito resultado, e aí fiquei só com a imunoterapia. E aí foi dando certo.

0: certo, dando certo, e com isso já ganhei 7 anos, né?
1: O tratamento teve uma resposta satisfatória. Hoje, Tereza está sem evidências do tumor e leva uma vida normal. A experiência mostra o impacto da imunoterapia, considerada uma das estratégias mais avançadas no combate ao câncer. Conhecido comercialmente como Keytruda, o medicamento age de forma diferente da quimioterapia tradicional. Em vez de atacar diretamente o tumor, ele estimula o sistema imunológico do paciente a reconhecer e combater as células cancerígenas. Isso pode aumentar a eficácia do tratamento e, em alguns casos, reduzir efeitos colaterais, como explica Clarice Baldotto, presidente da Sociedade Brasileira de Oncologia Clínica.
2: Ele mudou a história da oncologia, eu diria assim, essa classe de medicamentos, principalmente para alguns tumores, como o melanoma, que é um tumor de pele bem agressivo, que a gente tinha pouco tratamento, câncer de pulmão, e mais recentemente para vários outros tipos de tumores, como câncer de mama, câncer de esôfago, câncer de cabeça e pescoço. Então, hoje, muitos tipos de tumores, o paciente se beneficia em utilizar essa classe de medicamentos isolada ou, às vezes, até combinada com outros tratamentos, como a própria quimioterapia.
1: Agora, essa tecnologia de ponta pode chegar a mais pacientes da rede pública. O governo do Brasil firmou uma parceria para a produção 100% nacional do medicamento, indicado para até 18 tipos de câncer. O acordo prevê a transferência de tecnologia para o Instituto Butantan, que passará a produzir o medicamento no país para distribuição pelo Sistema Único de Saúde. Um avanço para o tratamento universal, disse Fernanda Denigri, secretária de Ciência, Tecnologia e Inovação do Ministério da Saúde.
3: A expectativa é que haja uma transferência de tecnologia da empresa detentora da tecnologia para o Instituto Butantan, e neste tempo o Instituto Butantan vai começar a aprender a fazer essa molécula e começando a produzir no Brasil.
1: Na rede privada, o custo do Keytruda pode chegar a cerca de R$ 27 mil por dose, o que limita o acesso. Com a produção nacional e a oferta pelo SUS, a expectativa é ampliar o tratamento e baratear o custo. Para pacientes como Tereza Ferreira, a chegada desse tratamento à rede pública representa mais do que inovação. É a possibilidade de ampliar o acesso a uma terapia que pode prolongar a vida e trazer esperança para quem enfrenta a batalha contra o câncer.
0: E acho maravilhoso todo mundo poder ter acesso a isso.
1: Hoje, a terapia já é usada no SUS para casos de melanoma, mas a expectativa é ampliar o acesso para outros tipos da doença. A ampliação depende da avaliação técnica da Comissão Nacional de Incorporação de Tecnologias no SUS, que já está em análise. Reportagem Pablo Mundim.
4: Quem está em débito com o FIES tem uma grande chance de sair do vermelho.
5: Até o fim do mês, o programa Desenrola FIES oferece descontos de até 99% nas dívidas.
4: E nos primeiros dias de adesão, muitos estudantes já aproveitaram as condições e foram negociados mais de R$ 1 bilhão em 24 horas.
6: Mais de 22 mil beneficiários do Fundo de Financiamento Estudantil já negociaram as dívidas nesta nova etapa do Desenrola FIES. Apenas nas primeiras 24 horas, foram mais de R$ 1 bilhão e 300 milhões negociados. A adesão começou na última quarta-feira. Mais de 1 milhão de alunos podem ser beneficiados com os descontos. O ministro da Educação, Leonardo Barchini, explica como participar.
7: E quem pode participar? Estudantes com contratos firmados até 2017 e que estavam em fase de pagamento em 4 de maio deste ano. A negociação pode ser feita até 31 de dezembro deste ano. Para fazer essa renegociação, você tem que entrar no site ou no aplicativo do seu banco, quer na Caixa Econômica Federal ou no Banco do Brasil. É uma nova oportunidade para você renegociar o seu débito, alívio no seu bolso, alívio no bolso dos brasileiros.
6: O FIES é uma das principais políticas públicas de acesso ao ensino superior privado no Brasil. O programa oferece financiamento para cursar graduação em instituições avaliadas positivamente pelo MEC. O Desenrola FIES visa ajudar milhares de estudantes a reorganizarem a vida financeira e seguirem com os projetos acadêmicos e profissionais. As condições variam conforme o perfil do estudante e o tempo de atraso no pagamento. Para quem está em dia ou com atraso de até 90 dias, a opção é quitar integralmente o financiamento, com 12% de desconto. Quem tem débitos vencidos há mais de 90 dias pode quitar o financiamento com desconto total nos encargos e redução de 12% no valor principal. Também tem a opção de parcelar tudo em 150 vezes, sem juros nem multas. Mas os descontos são maiores para quem está inadimplente há mais de 360 dias. O abatimento pode chegar a 99% no caso de quem participa do Cadastro Único para programas sociais do governo federal. Para renegociar, basta acessar o aplicativo do banco em que o contrato foi firmado, clicar na aba Renegociação do FIES e seguir os passos. Reportagem Graziela Mendonça.
5: E a partir de segunda-feira, 25 de maio, os trabalhadores vão poder consultar o saldo do FGTS disponível para uso no novo Desenrola.
4: A iniciativa permite utilizar até 20% do saldo do Fundo de Garantia ou até R$ 1.000, o que for maior, para renegociar dívidas em atraso.
5: Depois da consulta, as instituições financeiras vão ter até 30 dias para formalizar os contratos e registrar as informações junto à Caixa Econômica Federal.
4: Após a validação, o valor será transferido diretamente para o banco responsável pela renegociação.
5: Interesse num assunto, habilidades, notas, tudo isso pode influenciar na hora de decidir qual curso fazer no ensino superior.
4: Mas é preciso ficar atento também na escolha da instituição de ensino. Antes de se matricular, confira se a faculdade está regularizada.
8: Medicina, Direito, Engenharias, a lista de cursos superiores é grande e a responsabilidade na hora de escolher também. É preciso ficar atento sobre onde vai estudar. A instituição de ensino superior escolhida tem que ser reconhecida pelo Ministério da Educação. Caso contrário, o diploma não terá validade no mercado de trabalho. Além disso, é importante saber a nota do curso, que é dada pelo MEC. A pasta realiza ciclos de avaliações contínuos e examina quesitos como o desempenho dos estudantes, infraestrutura da instituição e formação dos professores. Cursos com notas baixas podem sofrer punições, reduzir turmas ou até fechar, caso continuem sendo mal avaliados. Saber a modalidade, se presencial ou não, também é necessário. Todas essas informações são públicas e devem estar nos sites das instituições de ensino. Os estudantes também podem realizar a consulta pelo EMEC. O sistema reúne informações sobre todas as graduações oficiais do país. Em caso de dúvidas ou problemas, procure a ouvidoria da faculdade ou a plataforma fala.br. Márcia Fernandes para a Voz do Brasil.
5: Garantir o cuidado das crianças para que as mães possam trabalhar e estudar.
4: Esse é o foco das cuidotecas, espaços públicos e gratuitos que oferecem lazer, alimentação e proteção para crianças de 3 a 12 anos, principalmente no período noturno.
5: O programa é uma alternativa segura para os horários em que as creches tradicionais já estão fechadas.
4: Até 2028 serão instaladas mais de 295 cuidotecas no país.
9: O Ministério do Desenvolvimento e Assistência Social, Família e Combate à Fome anunciou que até 2028, 295 cuidotecas vão ser implementadas em todo o território nacional, em 25 estados e o Distrito Federal, com presença em 204 municípios. As cuidotecas são espaços noturnos que recebem crianças com ou sem deficiência de 3 a 12 anos para que seus responsáveis, na maioria mulheres, possam trabalhar, estudar ou se qualificar profissionalmente. Ao todo, já foram implementadas 101 cuidotecas temporárias ou permanentes. O ministro Wellington Dias, do Desenvolvimento e Assistência Social, Família e Combate à Fome, destacou o papel deste novo instrumento social na vida dos cidadãos.
10: As cuidotecas nas universidades, nos institutos federais, no âmbito acadêmico, ela também nos municípios e instância de participação social, representam uma inovação nas políticas públicas brasileiras. Elas criam condições reais para que muitas mulheres permaneçam e avancem sua trajetória escolar, acadêmica e profissional.
9: Maria Lúcia Tavares, professora no Instituto Federal de Minas Gerais, em Belo Horizonte, enalteceu as cuidotecas como espaços que têm auxiliado suas alunas a continuarem os estudos.
11: E o que a gente tem percebido é que essa política é super importante, não só como acesso, mas como também permanência. O fato da gente dizer que a gente vai ter um recurso como esse, ele é mobilizador para que as mulheres se inscrevam nos programas, né? Eu, como mãe, digo isso, que assim, é muito difícil para a gente estar em determinados lugares que não tem recurso para atender as nossas filhas, né?
9: A secretária nacional de Cuidados e Família do MDS, Laís Abramo, apresentou dados que evidenciam a relevância de cuidotecas na busca pelo desenvolvimento acadêmico e profissional de adultos, sem deixar de lado o cuidado com as crianças.
12: Hoje, entre os jovens que não concluíram o ensino médio, 9,5% pararam de estudar ou nunca estudaram pela necessidade de cuidar da casa, dos filhos, filhas ou outros parentes. Essa também é a principal razão pela qual 34% das mulheres que estão fora do mercado de trabalho não conseguem nem sair para procurar um emprego ou nem poderiam aceitar um emprego caso lhes fosse oferecido, é pela mesma razão. Essa proporção é maior para as mulheres negras, 37,6%, em comparação com as brancas, 29,3%.
9: Ao todo, já foram implementadas 101 cuidotecas temporárias ou permanentes. Reportagem Érica Brás.
5: Empresas brasileiras exportadoras afetadas pela instabilidade internacional podem contar com o apoio do Plano Brasil Soberano.
4: São 21 bilhões de reais, sendo 15 bilhões do governo do Brasil e outros 6 bilhões do BNDES, o Banco Nacional de Desenvolvimento Econômico e Social.
13: O BNDES, Banco Nacional de Desenvolvimento Econômico e Social, abriu nesta sexta-feira o protocolo para que o setor produtivo do país possa solicitar crédito dentro do Plano Brasil Soberano. O objetivo da nova etapa do plano é apoiar empresas brasileiras de setores relevantes para a balança comercial nacional. O Brasil Soberano também visa apoiar as empresas exportadoras e seus fornecedores afetados pela instabilidade internacional, seja por causa dos conflitos no Oriente Médio, seja por causa das medidas tarifárias impostas pelo governo dos Estados Unidos. Tem direito ao crédito empresas dos setores de siderurgia, fertilizantes, móveis, automotivo, têxtil, farmacêutico, equipamentos eletrônicos, informática e minerais críticos, entre outros. Ao todo, estão disponíveis 21 bilhões de reais, sendo 15 bilhões do Fundo de Garantia à Exportação e mais 6 bilhões em recursos do BNDES, como explica o diretor de Desenvolvimento Produtivo, Inovação e Comércio Exterior do banco, José Luiz Gordon.
14: O programa tem um foco muito estratégico de impulsionar os investimentos no Brasil, ajudar as empresas a ganharem novos mercados de exportação, e são 21 bilhões colocados para ajudar o setor industrial a investir no capital de giro e a enfrentar tanto as adversidades como criar uma base produtiva mais robusta para que o Brasil tenha mais soberania e possa gerar mais emprego e renda.
13: Para saber como solicitar o crédito e todas as informações sobre o plano, inclusive as condições de financiamento, você pode acessar o site bnds.gov.br/Brasil Soberano. Reportagem André de Barros Lima.
5: Um gigante de mais de 2 mil quilômetros, o Rio São Francisco banha 5 estados e cerca de 30 milhões de pessoas dependem diretamente das suas águas.
4: Para assegurar o futuro do Velho Chico e garantir água a quem mais precisa, foram anunciados novos investimentos para revitalização ambiental, segurança hídrica e recuperação de bacias nas regiões do São Francisco e Parnaíba.
15: Na nascente histórica do Rio São Francisco, o ministro Valdez Góes conheceu de perto o berço do Velho Chico no Parque Nacional da Serra da Canastra, em Minas Gerais. O rio tem um papel fundamental para a segurança hídrica do semiárido brasileiro. As águas que nascem lá percorrem mais de 2 mil quilômetros e levam desenvolvimento para o coração do sertão nordestino. Hoje, mais de 30 milhões de pessoas são beneficiadas com as águas do Velho Chico. As obras de recuperação da estrada de acesso à nascente do Rio São Francisco, na cidade de São Roque, Minas Gerais, estão sendo realizadas para melhorar a trafegabilidade e fortalecer o turismo sustentável na região, como garante o ministro da Integração e do Desenvolvimento Regional, Valdez Góes.
16: Uma obra desafiadora, porque quem conheceu a estrada da Serra da Canastra antes de iniciar essa obra, sabe que a caixa dela era bem estreita. Nós temos ali de 6 a 7 metros de extensão, uma obra com toda a segurança de proteção de encostas, com drenagem, com preparação do solo, para ter uma vida útil realmente longa.
15: Valdez Góes também ressaltou o papel estratégico do Rio São Francisco para a segurança hídrica do país e defendeu a continuidade das políticas públicas voltadas à revitalização das bacias hidrográficas e o acesso à água.
16: Nós temos em torno de 2,6 bilhões de reais da conta Furnas e da conta São Francisco Parnaíba destinada a projetos de revitalização de bacias em Minas Gerais, com impacto positivo não só para Minas, mas para todo o Brasil.
15: O ministro Valdez Góes também assinou contratos para ações de recuperação hidroambientais em Pilão Arcado, na Bahia, e Petrolândia, em Pernambuco. As iniciativas somam 9 milhões e meio de reais em investimentos voltados à recuperação de microbacias e ampliação da disponibilidade hídrica para comunidades locais. Reportagem Cleide Lopes.
5: A utilização do caça F-39 Gripen em um exercício conjunto da Força Aérea Brasileira com outras aeronaves marcou esta semana uma nova etapa na integração para a defesa aeroespacial do Brasil.
4: O caça Gripen é a aeronave mais moderna da frota brasileira e este ano teve a primeira unidade produzida totalmente em solo brasileiro, numa parceria com a empresa sueca criadora do modelo.
17: O principal destaque dessa edição é a participação inédita do caça F-39 Gripen, considerado atualmente a aeronave de combate mais moderna da FAB. Essa é a primeira vez que o modelo é empregado no exercício, marcando uma nova etapa no processo de integração do caça ao Sistema de Defesa Aeroespacial Brasileiro. O treinamento é conduzido de forma conjunta pela FAB, pela Marinha do Brasil e pelo Exército Brasileiro, com o objetivo de aprimorar a integração entre as Forças Armadas em cenários de alta complexidade. O diretor do exercício conjunto, Brigadeiro do Ar Paulo César Fischer da Silva, traz mais detalhes.
18: A gente tem a oportunidade de um cenário mais complexo, conseguimos inserir a parte de antiaérea, além da parte de salto operacional, que é muito interessante porque cria um cenário tático totalmente diferenciado para os nossos pilotos poderem realizar essa capacitação das novas táticas, técnicas e procedimentos que são utilizados no âmbito da aviação.
17: Segundo os organizadores, o exercício busca fortalecer a capacidade de resposta em situações de crise, além de aperfeiçoar operações aéreas e terrestres coordenadas. As atividades incluem missões de defesa aérea, escolta, reconhecimento, evacuação aeromédica, defesa cibernética e transporte de tropas e cargas. A operação também serve para testar procedimentos, treinar militares e elevar o nível de prontidão operacional das unidades participantes. A base aérea de Anápolis é considerada uma das estruturas estratégicas mais importantes da Força Aérea Brasileira para operações de defesa aérea e emprego do poder de combate no país. Reportagem Gabriel Pinheiro.
5: Serviços no Brasil avançou 3% em março desse ano em comparação com março de 2025, segundo pesquisa do IBGE.
4: O destaque foi o setor de informação e comunicação, com alta de 7,9%, impulsionado por telecomunicações, tecnologia da informação e serviços digitais.
5: Já em comparação com o mês anterior, fevereiro, o setor recuou 1,2%.
4: Ainda assim, opera 18,2% acima do nível pré-pandemia.
5: Essas foram as notícias do Governo do Brasil.
4: Uma realização da Secretaria de Comunicação Social da Presidência da República.
5: Com produção da empresa Brasil de Comunicação.
4: Fique agora com as notícias do Poder Judiciário e do Congresso Nacional. Uma boa noite e bom fim de semana.
5: A gente volta na segunda-feira. Boa noite para você e até lá.
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19: STF autoriza a operação contra esquema de fraude e sonegação fiscal no ramo de combustíveis no Rio de Janeiro.
20: STJ admite remissão pelo Enem para preso que já tinha diploma superior.
19: Neste fim de semana, quatro cidades realizam novas eleições.
20: Boa noite, eu sou Marcela Luiza.
19: E eu sou Walter Lima.
20: Supremo Tribunal Federal autoriza a operação da Polícia Federal contra esquema de fraude e sonegação fiscal no ramo de combustíveis no Rio de Janeiro.
19: A decisão é do ministro Alexandre de Moraes. Repórter Fernanda Porto.
2: foco é investigar os negócios da Refit, a antiga refinaria de Manguinhos, diante de suspeita de fraudes fiscais. O grupo é considerado um dos maiores devedores de impostos do país. Entre os alvos está o ex-governador Cláudio Castro, acusado de proteger e favorecer os interesses do grupo Refit. Também é alvo da operação o empresário Ricardo Magro, dono da empresa. Diante da gravidade do caso, também foi solicitada a inclusão do nome dele na difusão vermelha da Interpol, a lista dos mais procurados do mundo. A operação dessa sexta-feira também estipulou o bloqueio de cerca de 52 bilhões em ativos financeiros e a suspensão das atividades econômicas das empresas investigadas.
20: O ministro do STF, Flávio Dino, determinou a abertura de uma nova frente de análise para apurar suspeitas de irregularidades na destinação de emendas parlamentares para projetos culturais.
19: As informações foram apresentadas pelos deputados Henrique Vieira e Tabata Amaral. Repórter Judite Aragão.
21: No despacho assinado nesta sexta-feira, o ministro Flávio Dino afirma que os fatos narrados pelos parlamentares podem indicar, em tese, o descumprimento de decisões anteriores do Supremo relacionadas à transparência e rastreabilidade das emendas parlamentares. O despacho cita que, se comprovadas, as irregularidades poderiam comprometer a efetiva entrega de bens e serviços à sociedade em afronta ao artigo 165 da Constituição Federal.
20: STJ admite redução do tempo de pena a preso aprovado no Enem, mesmo que já tenha diploma de curso superior.
19: Essa decisão uniformiza o posicionamento da corte sobre o tema. Fátima Uchoa.
22: A sexta turma negou o benefício a um preso, mas como a quinta turma tinha entendimento oposto, reconhecendo que a escolaridade anterior não impede o benefício, a defesa interpôs embargos de divergência. Ao resolver a divergência, a terceira sessão do STJ fixou a tese de que a escolaridade prévia do preso não impede a remissão, pois tal limitação não está prevista na Lei de Execução Penal. O ministro relator Ribeiro Dantas sustentou que é possível a interpretação extensiva do artigo 126 dessa lei para favorecer o apenado quando se trata de remissão por estudo, especialmente porque o objetivo da execução penal inclui a ressocialização.
20: Neste fim de semana, 4 cidades realizam novas eleições.
19: Elas ocorrem devido à perda dos mandatos dos eleitos em 2024. Fábio Ruas.
23: Eleitoras e eleitores de Brejo Alegre, em São Paulo, e das cidades de Itaú e Ouro Branco, no Rio Grande do Norte, voltam às urnas neste domingo para eleger novos prefeitos e vices. Em Melgaço, município no arquipélago do Marajó, no Pará, a renovação será em todas as 11 cadeiras da Câmara de Vereadores. Em todas as votações deste domingo, quem vencer vai cumprir mandato até o dia 31 de dezembro de 2028.
20: Justiça do Trabalho e CNJ levam serviços gratuitos ao arquipélago do Marajó.
19: Os atendimentos acontecem de 18 a 22 de maio. Larissa Batista.
24: Anota aí, você trabalhador, trabalhadora, pode fazer a carteira de trabalho, entrar com o pedido de abono salarial e de seguro-desemprego e pode até entrar com ações para a garantia de direitos. Entre 18 e 22 de maio, o mutirão vai levar tudo isso de graça a moradores dos municípios de Breves e Portel, na ilha do Marajó, no Pará. E a população vizinha, em Melgaço, também será atendida.
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20: Uma boa noite.
19: Bom fim de semana e até segunda-feira.
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26: Eu sou Paula Groba.
27: E eu sou Ricardo Nakaoka.
26: E estes são os destaques de hoje do Jornal do Senado, que começa agora.
27: Senado vai analisar projeto que autoriza restituição do imposto de renda como garantia de empréstimo.
0: Avança projeto que destina parte da arrecadação das loterias a lares de idosos.
27: Comissão debate uso de imagens de flagrantes para combater crimes no comércio.
0: Boa noite.
27: Boa noite.
0: Quem tem dinheiro a receber da restituição do imposto de renda poderá usar esse valor para conseguir crédito antecipado nos bancos.
27: Um projeto que começa a ser analisado pelo Senado autoriza a restituição como garantia para empréstimos. A ideia é permitir que o contribuinte receba o dinheiro antes do calendário da Receita Federal e use os recursos da forma que considerar mais vantajosa. A reportagem é de Alexandre Campos.
1: A ideia do projeto é simples. A instituição financeira antecipa o dinheiro ao contribuinte deduzido os valores com encargos e juros, que deverão constar claramente em contrato, e passa a ter direito de receber a restituição no lugar dele na data do calendário divulgado pela Receita. Autor do projeto, o senador Plínio Valério, do PSDB do Amazonas, afirmou que em 2025 foram pagas quase 22 milhões de restituições que, somadas, correspondiam a cerca de 40 bilhões de reais. Ele explicou que, ao anteciparem o recebimento desse dinheiro a que tem direito, por meio de contratos de empréstimo com os bancos, os contribuintes poderão usá-lo para quitar uma dívida mais cara ou comprar um bem em condição mais vantajosa.
3: A gente quer, assim, surgir uma nova possibilidade, uma nova opção para que as pessoas possam utilizar o seu imposto de renda de forma como queira, que ele beneficie e não apenas o Estado.
1: Pelo texto, o valor do empréstimo com a instituição financeira não poderá ser superior ao indicado na restituição pela Receita. Se eventualmente ultrapassar, o contribuinte continuará responsável pelo pagamento do saldo remanescente. Se for menor, o total que exceder será devolvido a ele na data da restituição.
0: E o dinheiro arrecadado com multas ambientais poderá ajudar no resgate e cuidado de animais abandonados em todo o país.
27: A Comissão de Assuntos Econômicos aprovou um projeto que destina parte desses recursos a organizações sem fins lucrativos, responsáveis pela proteção animal. Repórter Lana Dias.
6: Quem comete infrações ambientais pode ser multado entre R$50 e R$50 milhões, com base no dano causado. A proposta aprovada na Comissão de Assuntos Econômicos quer direcionar parte desse valor a programas de acolhimento e proteção de animais domésticos abandonados. Na leitura do relatório, a senadora Tereza Cristina, do PP de Mato Grosso do Sul, lembrou que as multas ambientais já subsidiam outras ações.
7: Esses recursos já são fonte para outras ações governamentais, de forma que caberá ao processo orçamentário decidir em que medida cada um dos objetivos concorrentes será contemplado com as receitas arrecadadas.
6: A proposta vai ser analisada pela Comissão de Meio Ambiente.
0: E parte do dinheiro arrecadado com loterias poderá ser usada para ajudar na manutenção de lares de idosos em todo o país.
27: A medida foi aprovada pela Comissão de Assuntos Econômicos. Repórter Marcela Cunha.
8: O projeto permite destinar parte da arrecadação das loterias esportivas a instituições sem fins lucrativos que cuidam de idosos em tempo integral. Segundo o autor, senador Jaime Campos, do União de Mato Grosso, muitas acolhem pessoas sem apoio familiar e sem recursos. Pela proposta, a receita líquida de 3 concursos por ano ajudará essas entidades na compra de medicamentos, higiene, segurança, prevenção de infecções e adaptação de espaços. A relatora, senadora Damares Alves, do Republicanos do Distrito Federal, lembrou que os abrigos para idosos atendem uma população especialmente vulnerável.
10: Os casos de idosos com pouco ou nenhum amparo familiar e com carência de recursos para viver um final de vida de forma digna tende a aumentar nas próximas décadas. Precisamos garantir recursos para essa finalidade tão nobre e meritória.
8: Damares também reforçou que o projeto cria uma fonte permanente de recursos sem aumentar despesas da União, já que apenas reorganiza a destinação de parte do dinheiro das loterias.
0: E com o aumento da população idosa no Brasil, um outro projeto em análise no Senado pode ampliar a presença de médicos geriatras no atendimento básico do SUS.
27: A proposta prevê apoio da União para a contratação e qualificação desses profissionais. Repórter Henrique Nascimento.
11: Com o aumento da expectativa de vida,
4: cresce também a preocupação com a saúde e a autonomia da população idosa. O projeto apresentado no Senado pelos senadores Alci Lucas, do PL do Distrito Federal, prevê incentivo à atuação de médicos especialistas em geriatria nas unidades básicas de saúde e equipes de saúde da família. Para o parlamentar, o país precisa criar políticas públicas voltadas ao envelhecimento da população.
9: Será que o governo acha que de 60 até os 100 o cara vai ficar assistindo televisão o dia todo em casa? Não vai. Você tem que criar política pública para o idoso. Nós temos sérios problemas com os idosos hoje. Se a gente não criar política pública, a gente vai ter sérios problemas.
4: A preocupação com a qualidade de vida faz parte da rotina do aposentado Nelson Takayanagi, que pratica atividades físicas na Universidade de Brasília.
11: Com o passar da idade, né? A gente vai tendo uma série de dificuldades locomotoras, psicológicas, físicas. E aí, esse tipo de atividade tenta manter a gente ativa e tenta manter a gente sem necessidade de um apoio.
4: O projeto será analisado pelas comissões do Senado.
26: Já está em vigor a lei que garante que assassinos de agentes de segurança cumpram pena preferencialmente em estabelecimentos federais de segurança máxima.
27: A iniciativa tem o objetivo de oferecer uma resposta rigorosa a crimes cometidos contra policiais, membros da Força Nacional e militares das Forças Armadas. Repórter Douglas Castilho.
12: Além do encarceramento em unidades federais, a nova legislação promove mudanças nas regras do regime disciplinar diferenciado, o RDD. O intuito é agilizar o processo legal, permitindo a solicitação da inclusão do preso nesse sistema mais rigoroso logo no início de sua detenção, dando ao juiz um prazo máximo de 15 dias para a decisão final. O texto determinava que o cumprimento da pena nesse regime fosse obrigatório, mas com vetos do presidente da República, essa ida para o RDD continuará dependendo de avaliação judicial caso a caso. O relator da proposta no Senado, senador Sérgio Moro, do PL do Paraná, falou sobre o objetivo da medida.
14: Manda um recado ao mundo do crime, ao crime organizado especialmente, que assassino de policiais vai cumprir a pena em penitenciária federal de segurança máxima. Regime de cárcere duro, sim, mas um regime de cárcere necessário.
12: Também foi vetado o trecho que proibia expressamente o preso submetido ao RDD de progredir de regime ou conseguir livramento condicional. A presidência justificou que o endurecimento das penas precisa caminhar junto com as garantias constitucionais.
26: E a Comissão de Constituição e Justiça pode aprovar na próxima reunião a divulgação de imagens e áudios de crimes em flagrante dentro de estabelecimentos comerciais.
27: A ideia é que o compartilhamento dessas informações ajude na identificação e denúncia de criminosos. As informações com o repórter Bruno Lourenço.
16: O relator senador Esperidião Amin, do Progressistas de Santa Catarina, afirmou que o objetivo é auxiliar no combate à impunidade por meio da identificação e denúncia dos infratores. Ele ressaltou que a proposta traz mecanismos para impedir a simples divulgação de vídeos de furtos.
17: Ademais, a exigência do registro de boletim de ocorrência e a previsão de responsabilização por divulgação indevida funcionam como mecanismos de controle e desestímulo a abuso.
16: Depois da CCJ, o projeto de lei vai ao plenário do Senado.
27: Com trabalhos técnicos de João Lira, o Jornal do Senado fica por aqui. Acompanhe agora as notícias do Tribunal de Contas da União e da Câmara dos Deputados. Boa noite.
26: Boa noite e um bom fim de semana.
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5: Deputados aprovam remarcação de concursos para gestantes e lactantes.
13: Plenário cria uma rota turística religiosa na região do Cariri, no Ceará.
5: Câmara regulamenta a aposentadoria compulsória de empregados públicos.
13: Boa noite. O plenário da Câmara aprovou proposta que permite que pesquisadores e cientistas de empresas públicas sejam recontratados, mesmo após a aposentadoria compulsória aos 75 anos. O repórter Antônio Vital acompanhou a votação.
19: A Câmara dos Deputados aprovou o projeto que autoriza pesquisadores e empregados de empresas públicas a permanecerem trabalhando mesmo depois da aposentadoria compulsória aos 75 anos. Isso será permitido para os funcionários em geral, caso não tenham completado o tempo mínimo de contribuição exigido para a aposentadoria. Esses funcionários poderão permanecer em serviço até que esse requisito seja atingido. Isso vai valer também para consórcios públicos e sociedades de economia mista. A proposta também permite que pesquisadores aposentados sejam recontratados para atuar em projetos de desenvolvimento científico, tecnológico ou de inovação. Eles poderão ser contratados, inclusive, pela instituição onde trabalharam até a aposentadoria. A condição para isso é que tenham o requisito de notória especialização, necessário para que sejam contratados diretamente sem licitação. Autor da proposta, o deputado Luiz Carlos Rauli, do Podemos, do Paraná, disse que apresentou o projeto a pedido de pesquisadores da Embrapa. Ele disse que qualquer país do mundo tem interesse em manter seus cientistas na ativa.
20: O ser humano do século XXI está vivendo até 100 anos, alguns até 105, até 110. Um pesquisador se leva no mínimo 30 anos para que ele tenha densidade total do conhecimento científico, tecnológico. Qualquer país do mundo iria olhar com carinho e atenção para não deixar os seus cientistas serem expulsos do trabalho de pesquisa.
19: O projeto recebeu parecer favorável da relatora, deputada Bia Kicis, do PL do Distrito Federal.
21: Realmente, nós não podemos abrir mão de cabeças brilhantes, de profissionais que, por décadas, desenvolvem projetos, cientistas renomados que trabalham pelo nosso país.
19: O projeto que autoriza pesquisadores e empregados de empresas públicas a permanecerem trabalhando mesmo depois da aposentadoria compulsória aos 75 anos, seguiu para análise do Senado. Da Rádio Câmara de Brasília, Antônio Vital.
22: Ciência e tecnologia.
5: Patrus Ananias, do PT Mineiro, propõe que a sociedade discuta o projeto que institui a Política Nacional de Minerais Críticos, aprovado na Câmara e em análise no Senado. O congressista defende a industrialização nacional com o objetivo de processar minerais como lítio, nióbio e terras raras em solo brasileiro.
13: Patrus Ananias entende que é preciso garantir o uso de recursos estratégicos para fortalecer a soberania e evitar a entrega do patrimônio nacional a interesses estrangeiros. Ele vê a exploração dessas riquezas vinculada à criação de postos de trabalho e ao fortalecimento da economia interna.
5: Célia Chacriabá, do PSOL de Minas Gerais, critica o texto da Política Nacional de Minerais Críticos e Estratégicos aprovado na Câmara. Ela afirma que a proposta não define com precisão o que são esses minerais, nem separa interesses econômicos da proteção à soberania nacional.
13: Célia Chacriabá defende uma política nacional para a exploração mineral com consulta pública prévia e informada à população indígena. A deputada alerta que a extração sem critérios ambientais ameaça territórios, adoece comunidades e amplia os riscos para os povos originários.
5: Na opinião de Inácio Arruda, do PCdoB do Ceará, o Congresso deve priorizar o debate sobre minerais estratégicos e tecnologia, em vez de discutir pautas secundárias. Ele acredita que o desenvolvimento do país passa pela capacidade própria de extração, processamento e industrialização dos recursos naturais.
13: Inácio Arruda também teme a entrega de minerais estratégicos a interesses estrangeiros, sem geração de valor agregado no país. Para o deputado, investimentos em ciência, tecnologia e inovação fortalecem a soberania nacional e ampliam a participação da indústria brasileira no setor.
5: José Nelto, do União de Goiás, destaca que o Brasil vive uma disputa internacional em torno das chamadas terras raras. Por isso, o parlamentar reitera que os recursos minerais estratégicos devem permanecer sob o controle nacional.
13: Além disso, José Nelto critica a exploração mineral sem tributação adequada de outros metais associados ao níquel. Para o deputado, o Congresso deve impedir qualquer forma de entrega dos recursos naturais brasileiros a interesses estrangeiros.
22: Turismo.
5: A Câmara aprovou a criação de uma rota turística religiosa na região do Cariri, no Ceará. A repórter Daniela Lessa tem mais informações sobre o lugar.
1: A Câmara dos Deputados aprovou o projeto que cria a Rota Turística Religiosa do Cariri, reunindo municípios do Ceará conhecidos pelas tradições religiosas e pelo turismo de peregrinação. O projeto foi apresentado pelo deputado Yuri do Paredão, do MDB do Ceará, para fortalecer o turismo religioso, valorizar o patrimônio cultural da região e estimular a economia local. Entre os principais pontos da rota estão monumentos e espaços religiosos já conhecidos pelos visitantes, como a estátua de Padre Cícero, em Juazeiro do Norte, a estátua de Nossa Senhora de Fátima, no Crato, a estátua de Santo Antônio, em Barbalha, e a estátua da Menina Benigna, em Santana do Cariri. Relatora da proposta, a deputada Renilce Nicodemos, do MDB do Pará, argumentou que a criação da rota ajuda a divulgar os atrativos religiosos e culturais do Cariri e pode ampliar o número de turistas e a geração de empregos na região. Pontos que também foram defendidos pelo deputado Helder Salomão, do PT do Espírito Santo.
3: E conciliar o turismo religioso com o desenvolvimento econômico sustentável, isso é também muito fundamental, com a geração de emprego, renda e oportunidades, é, de fato, de se louvar uma iniciativa como essa.
1: O texto prevê que o governo federal poderá apoiar ações de melhoria da infraestrutura turística, da sinalização e da acessibilidade, além de iniciativas de qualificação profissional e atendimento aos visitantes. Ao defender a aprovação do texto, o deputado Chico Alencar, do PSOL do Rio de Janeiro, comentou a beleza da expressão religiosa do Cariri.
6: Nós somos sequiosos de explicação das nossas origens e desejosos de infinitude. E eu, como filho de piauiense, tive a honra já e o privilégio de conhecer Juazeiro do Norte, Crato, Barbalha, Santana do Cariri, com as suas santidades e devoções muito bonitas, muito piedosas e dignas de uma rota turística religiosa.
1: O projeto que cria a Rota Turística Religiosa do Cariri, no Ceará, seguiu para análise no Senado. Da Rádio Câmara de Brasília, Daniele Lessa.
22: Desenvolvimento Regional.
13: Átila Lins, do PSD, destaca a visita a municípios do interior do Amazonas, onde participou de inaugurações e anunciou obras nas áreas de saúde, assistência social, esporte e infraestrutura. Segundo o deputado, as ações contemplam cidades como Lábrea, Tefé e Jutaí.
5: Ele também participou da posse do novo governador do Amazonas, Roberto Cidade, e do vice-governador Serafim Correia, após a renúncia dos antigos ocupantes dos cargos. Átila Lins destaca que a eleição realizada pela Assembleia Legislativa representa um momento inédito na política estadual.
22: Educação.
13: Sônia Guajajara, do PSOL de São Paulo, celebra a aprovação no Senado de proposta que cria a primeira universidade federal indígena, com sede em Brasília, mas com polos distribuídos em diversas regiões.
5: Sônia Guajajara registra que a Universidade Federal Indígena nasce de debates realizados nos territórios com a participação de professores, estudantes, educadores e do Congresso Nacional. Ela ressalta ainda a importância da instituição para valorizar os saberes dos povos originários.
13: Hildo Rocha, do MDB do Maranhão, lamenta ataque ocorrido no início do mês em uma instituição de ensino de Rio Branco, no Acre, onde um adolescente matou duas servidoras que tentavam desarmá-lo. Ele defende a aplicação efetiva da lei anti-bullying como forma de prevenção a episódios de violência.
5: Hildo Rocha também cobra do Ministério Público, das prefeituras e das comunidades escolares medidas contra o bullying no ambiente escolar. Ele afirma que diretores e profissionais da educação devem receber treinamento para identificar conflitos antes que a violência se agrave.
13: A Câmara analisa propostas que incluem os jogos eletrônicos como recursos pedagógicos no ensino básico. Confira os detalhes com a repórter Sofia Peçanha.
7: O uso de jogos eletrônicos como ferramenta de aprendizado pode ganhar mais espaço nas escolas brasileiras.
0: Dois projetos que propõem desde atividades extracurriculares com games educativos até a utilização de técnicas de gamificação em sala de aula avançaram na Câmara dos Deputados. O primeiro projeto, apresentado pelo deputado Marcos Tavares, do PDT do Rio de Janeiro, institui os jogos eletrônicos como atividade extracurricular em escolas públicas e privadas de ensino básico. Na prática, as escolas poderão oferecer atividades com jogos educativos fora da grade obrigatória de disciplinas. O objetivo é estimular habilidades como raciocínio lógico, criatividade, a resolução de problemas, trabalho em equipe e a inclusão digital. O texto também determina limites para o tempo de exposição às telas, critérios pedagógicos e adequação por faixa etária e a capacitação de professores e monitores. A proposta foi aprovada pela Comissão de Educação. No parecer, o relator, o deputado Dagoberto Nogueira, do PP do Mato Grosso do Sul, destacou os benefícios do uso pedagógico dos jogos eletrônicos no ambiente escolar.
7: A utilização de jogos eletrônicos como ferramenta pedagógica contribui significativamente para o desenvolvimento de competências essenciais como raciocínio lógico, pensamento crítico, criatividade e resolução de problemas.
0: Também foi aprovado pelas comissões de Finanças e Tributação e de Educação projeto do deputado Coronel Crisóstomo, do PL de Rondônia, que cria uma política nacional de estímulo ao uso de jogos eletrônicos na educação básica. A ideia é incorporar elementos de gamificação ao processo de aprendizagem. Isso inclui o uso de dinâmicas inspiradas em jogos, como desafios, fases e sistemas de pontuação, para aumentar o engajamento dos alunos nas atividades escolares. O texto prevê que o governo federal deverá definir os recursos para custear a nova política de educação e o momento de adotá-la, de acordo com a disponibilidade financeira e sem aumento de despesas. Durante entrevista ao programa Painel Eletrônico da Rádio Câmara, o deputado Coronel Crisóstomo afirmou que o uso orientado de tecnologias digitais pode ter impacto direto na permanência dos alunos na escola.
8: Toda criança gosta de usar um aparelho eletrônico. Guiado, orientado, é muito melhor e com certeza nós vamos diminuir drasticamente a evasão escolar. Agora, se ela sabe que vai para a escola, mesmo tendo a orientação do professor, e ele vai usar uma máquina que possa aprender, a criança não vai faltar à sala de aula.
0: Agora, os dois projetos que incluem jogos eletrônicos como recursos pedagógicos no ensino básico no Brasil aguardam a análise da Comissão de Constituição e Justiça. Da Rádio Câmara de Brasília, Sofia Peçanha.
22: Segurança Pública. Rosângela Reis, do PL de Minas Gerais, celebra a aprovação do projeto que aumenta as penas para homicídio e lesão corporal contra trabalhadores da segurança privada. Ela explica que a medida busca proteger vigilantes que atuam na defesa de vidas e patrimônios em locais de grande circulação.
13: Rosângela Reis defende a valorização salarial e institucional da categoria com melhores condições de trabalho. A parlamentar afirma que os vigilantes não pedem privilégio, mas reconhecimento pelo serviço prestado à população.
22: Coronel Ulisses, do União do Acre, reforça a importância do projeto que aumenta as penas para crimes contra vigilantes e profissionais de segurança. Ele observa que a categoria precisa ser valorizada, pois atua na linha de frente de bancos e escolas, estando exposta a riscos iminentes.
13: Para Coronel Ulisses, aumentar as punições contra homicídios e lesões corporais significa dar uma resposta firme aos criminosos. Ele ressalta que o texto também prevê o amparo a familiares dos agentes caso o crime seja cometido em razão da atividade profissional da vítima.
22: Silvio Antônio, do PL do Maranhão, afirma que casos recentes de estupro coletivo contra crianças evidenciam a necessidade de o Congresso Nacional retomar o debate sobre a redução da maioridade penal.
13: O deputado também defende punições mais severas para adolescentes envolvidos em crimes graves. De acordo com Silvio Antônio, a legislação atual é insuficiente para responder a casos de extrema violência contra crianças e adolescentes.
22: Jorge Sola, do PT da Bahia, acusa parte da oposição de alterar a legislação penal para beneficiar aliados políticos. O deputado alerta que a mudança na dosimetria das penas aplicadas aos envolvidos nos atos de 8 de janeiro pode abrir precedentes para reduzir punições para outros crimes graves.
13: Jorge Sola também relaciona a derrubada de vetos presidenciais a articulações políticas ligadas às investigações sobre o Banco Master. Ainda assim, o deputado afirma que a Polícia Federal deve conduzir as apurações de forma imparcial.
22: Paulo Marinho Júnior, do PL do Maranhão, acredita que mudanças na legislação penal podem reduzir a sensação de impunidade no país. Segundo o parlamentar, autores de delitos graves precisam ser responsabilizados com mais rapidez e rigor pela justiça.
13: Na visão de Paulo Marinho Júnior, a morosidade do judiciário e a falta de punição favorecem a reincidência criminal e estimulam fraudes eleitorais. O deputado defende a união de diferentes correntes políticas em torno de propostas voltadas ao fortalecimento da segurança pública.
2: Direitos Humanos.
22: A Câmara aprovou a remarcação de etapas de concursos para gestantes e lactantes. O repórter Antônio Vital acompanhou a votação.
19: A Câmara dos Deputados aprovou o projeto que garante a remarcação de etapas de concursos públicos para candidatas por motivo de saúde relacionado à gestação, ao parto ou ao período pós-parto. A proposta, já aprovada pelo Senado, estabelece que candidatas nessas condições poderão fazer qualquer etapa do concurso em segunda chamada, incluindo provas escritas, avaliações práticas e testes físicos. A candidata terá que cumprir os mesmos critérios e exigências dos demais concorrentes, preservando o caráter competitivo do processo. O projeto também define regras para a remarcação da prova. Ao ter o atestado médico aceito, a nova data deverá ocorrer entre 30 e 90 dias após o parto ou após a comprovação da condição de saúde. Em alguns casos, esse prazo poderá ser prorrogado. Outra medida prevista é a garantia de atendimento para candidatas lactantes, com direito à amamentação durante as avaliações, sem prejuízo do tempo de realização da prova. Relatora da proposta, a deputada Júlia Zanatta, do PL de Santa Catarina, argumentou que o projeto garante tratamento igualitário entre os candidatos, sem criar privilégios, pois apenas autoriza a realização das etapas em momento adequado. A relatora também destacou que a proposta, que inicialmente tratava apenas dos testes físicos para gestantes, protege não apenas a candidata, mas também a saúde do bebê.
4: Consegui, inclusive, ampliar, porque o projeto ele previa a questão das regras para concurso público, especialmente no TAF, no teste de aptidão física. O nosso texto, enquanto relatora, conseguimos ampliar para todas as etapas do concurso e incluir também a questão da amamentação.
19: O projeto foi aprovado de maneira simbólica pelo plenário, sem votos contrários. Para a deputada Érica Cocai, do PT do Distrito Federal, é uma maneira de garantir o direito das mulheres.
9: Asseguram que as mulheres possam ter condições de disputar qualquer tipo de certame e a partir do seu próprio conhecimento. A mulher que não tiver condições de disputar da mesma forma em função da gravidez ou em função de estar em um período pós-parto, vai ter o direito de, em outro momento, ter ali provada a sua capacidade.
19: O texto prevê ainda punições em caso de uso indevido do benefício, como eliminação do concurso e ressarcimento de despesas. Como o projeto que estabelece regras nacionais para permitir a remarcação de etapas de concursos públicos para gestantes e lactantes foi alterado pela Câmara, o texto retornará ao Senado para nova análise. Da Rádio Câmara de Brasília, com informações de Daniele Lessa, Antônio Vital.
2: Política.
13: Bongás, do Rio Grande do Sul, afirma que os correligionários do PT apoiam a criação da CPI do Banco Master e rebate acusações de que o partido seria contrário à investigação. Ele alega que deputados da legenda assinaram um requerimento para a criação da comissão no ano passado.
22: Bongás também cobra a instalação da CPI e defende o aprofundamento das investigações sobre irregularidades envolvendo o Banco Master. De acordo com o deputado, é necessário esclarecer possíveis conexões políticas e financeiras relacionadas ao caso.
13: Rodrigo Dazaeli, do PL de Mato Grosso, rebate críticas de parlamentares do PT sobre o uso de armas legalizadas pelo crime organizado. O deputado sustenta que a maior parte das armas apreendidas em ações criminosas não tem origem em registros legais.
22: Rodrigo Dazaeli também critica a atuação de parlamentares da esquerda nos debates sobre o Banco Master e a CPMI do INSS. De acordo com o deputado, integrantes do PT recorrem ao STF para tentar reverter derrotas políticas e usam informações distorcidas no debate público.
13: Termina aqui o Jornal Câmara dos Deputados, com trabalhos técnicos de Everson Urani e apresentação de José Carlos Andrade e Luciana Vieira. Uma boa noite para você.
22: A Voz do Brasil está de volta na segunda-feira. Uma ótima noite e um bom fim de semana.
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Minha gente do Brasil, são 20 horas e 3 minutos. Com a graça de Deus e Nossa Senhora, nós estamos aqui mais uma vez para mandar para todos vocês mais um Eu de Cá, Você de Lá. Boa noite, amigos de Brasília, amigas também. Boa noite, amigas e amigos de todo o Brasil. Essa moda é bonita de Juliane Jardel. Levanta, Celso Ribeiro.

0: Agora 20 horas e 4 minutos, com a graça de Deus e Nossa Senhora, nós estamos aqui e eu quero dedicar o programa de hoje para uma moça que está aniversariando hoje, Larissa Gomes, lá do Gama. Parabéns, Larissa Gomes, muitas felicidades, muitos anos de vida. Quem está dedicando o programa para você é o José Gonçalves, nosso colega de trabalho lá do Rodeador. Alô, José Gonçalves, nos transmissores da Rádio Nacional, cumprimentando a Larissa Gomes no Gama. Felicidades, muitos anos de vida, Larissa. Você merece. Eu, Maurício Rabelo, a Fatinho, o Celso e, sobretudo, o José Gonçalves, desejamos muitas felicidades. Boa noite, Maria do Rosário.
1: Boa noite, Maurício. Boa noite, Celso. Boa noite a todos os ouvintes. Boa noite a todos os aniversariantes, né, Maurício? Isso. Realmente são muitos nossos ouvintes aniversariando hoje.
0: Pois é, você melhorou a voz mesmo, hein? Tá quase uns 80% já, né? De boa, né?
1: Tô melhorando e amanhã eu vou ficar boa, porque tem um evento aqui no, na associação, né? Da EBC.
0: Então amanhã volta bastante. Tem, se tá 80, vai voltar pra 30, né, rapaz?
1: A associação da EBC, que é a festa do Dia das Mães, né? Que vai ser amanhã, isso, né? Amanhã é dia. É.
2: Nada mais de...
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Muito bem, gente, em Piritiba são exatamente 8 horas e 6 minutos. Franklin Souza no comando da Imora FM 96,3. Olha só que maravilha. Muito boa noite a cada um de vocês que vem curtindo as nossas programações desde 5 horas da manhã. Valeu! Tudo você que curte as nossas programações pelo aplicativo, valeu, muito obrigado pelo carinho, pela audiência que vocês nos proporcionam, tá bom? Fiquem sabendo que cada programação e cada música que é reproduzida aqui nos estúdios da Amor FM são dedicadas especialmente para cada um de vocês aí, tá certo? Que maravilha! Olha só, vamos dar início à programação Espaço Gospel, que vai até as 9 horas da noite. Logo após, tem um MPBzinho bem gostoso para você curtir tomando uma cervejinha estupidamente gelada, porque hoje é sexta-feira! Sextou, hein? Dia 15 de maio de 2026.

tô, hein? Amanhã é sábado, com fé em Deus. Vamos chegar lá também, né? Ô, maravilha! Olha só, já começo mandando um forte abraço pra minha amiga Jerusa. Alô, Jerusa! Minha amiga Vera Martins. Minha amiga Márcia Oliveira, cadê você? Márcia, sumiu, hein? Não tá mandando mais um recadinho aqui pra Imora FM. Vamos conversar, Márcia. Alô, minha amiga Márcia. Também meu amigo Edmar. Alô, Edmar. Forte abraço pra você, meu irmão. Valeu, muito obrigado pelo seu carinho, pela sua audiência. Também mandou um forte abraço pra rapaziada esperta lá do Sumaré, do Andaraí, Tabela, Maniçoba, Queimadinha. Um buzeiro de Mundo Novo. Mundo Novo também, né? Mairi. Angico de Mairi. Várzea do Poço. Alô, tudo especial. Vai para minha amiga Rosana lá em Itapuã, hein? Forte abraço para você. Aí, Mundo Novo. Alô, tudo especial. Vai para o meu amigo Euvaldo, lá da Fazenda Riacho dos Patos. Minha amiga Priscila, aqui em Piritiba. Priscila de Toinho, hein? Forte abraço para você, minha amiga. Valeu pelo carinho, pela audiência. Gente, a partir das 10 horas começa a programação onde você vai se apaixonar de verdade, tá certo? É a programação Fim de Noite e vem muita música boa por lá. Em Piritiba são 8 horas e 8 minutos. Tenha uma ótima noite para vocês.

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